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1: 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Um estado chamado de Moisés. Ao ler as Escrituras, tenha sempre em mente que se trata de uma história de salvação e não de uma história secular. Que os personagens, de Adão a Jesus, são estados de consciência. Nas visões do juízo final de Blake, ele disse: deve ser entendido que as pessoas Moisés e Abraão não se referem aqui, mas estados significados por esses nomes conforme foram revelados ao homem mortal em uma série de revelações divinas, como estão escritos na Bíblia. Tendo visto a peça inteira, Blake acrescentou: quando você os aproxima, eles aparecem como multidões de nações à medida que o homem único se torna os muitos. Os primeiros 5 livros da Bíblia são chamados de Torá, ou Lei, com Abraão como símbolo do início da civilização. Mas o personagem notável registrado lá é o estado infinito e eterno chamado Moisés. A palavra Moisés é a antiga forma aperfeiçoada do verbo egípcio nascer. Portanto, é no estado de Moisés que algo está para nascer. Agora, no final da Torá, somos informados: Moisés, o servo do Senhor, morreu e o Senhor o sepultou. Mas ninguém sabe o lugar de seu sepultamento até hoje. Deuteronômio 34. Mas por quê? Porque Moisés está enterrado em você. Hoje, as pessoas tentam perpetuar a identidade de cada pessoa proeminente em algum museu. Em nosso país, diariamente são feitas viagens aos túmulos de nossos presidentes. Disseram-me que não existe um dia em que o túmulo de Kennedy não esteja coberto de flores, pois as pessoas choram e oram lá. Portanto, conhecemos o local do sepultamento de nossos presidentes e heróis. Mas ninguém conhece o local do sepultamento de Moisés. Representando o futuro de Israel em forma germinativa, é em Moisés, um estado enterrado no homem. E o plano de redenção de Deus é revelado. Agora, um israelita não é um descendente de Abraão segundo a carne, mas o eleito de Deus de qualquer nação. Quer você seja judeu, cristão ou muçulmano, Moisés. O futuro de Israel em forma germinativa está enterrado em você. E a palavra Israel significa governar como Deus. Tendo visto todo o padrão do plano de Deus na montanha, Moisés retorna e fala ao povo na primeira pessoa, no presente momento, dizendo: eu sou o Senhor que vos tirou da terra do Egito, da casa da servidão. Você não terá outros deuses além de mim. Tenho dito isso. Moisés revela o nome de Deus como eu sou. Ele não disse: eu sou Moisés e o Senhor, mas eu sou o Senhor. Reconhecendo sua verdadeira identidade, Moisés começa a fazer coisas maravilhosas, chamadas de sinais. Dando a Moisés a vara de Deus, o Senhor disse: põe sobre ela a serpente de fogo e todo aquele que a vir, esteja doente ou angustiado, se crer, será curado. Todas essas belas imagens são literalmente verdadeiras quando o plano de Deus começa a se desdobrar em você. Somos informados de que Moisés não pôde entrar na terra prometida e que Josué, cheio de espírito de sabedoria, entrou e o povo seguiu. Josué é a palavra hebraica para Jesus. Moisés não pode entrar porque ele é o plano de Deus em forma germinativa. Josué é o seu desdobramento, como diz a palavra: eu sou o Senhor vosso Deus, o Santo de Israel, vosso Salvador, e além de mim não há Salvador. O plano se desdobra em Josué do Antigo Testamento e Jesus no Novo. Se Josué está cheio de sabedoria de Deus e Cristo é definido como o poder e a sabedoria de Deus, eles não são o mesmo ser? A gloriosa sabedoria de Deus em forma germinativa salva Israel ao puxar aquele ser para fora quando o germe irrompe. Então, o homem em quem isso acontece experimenta os sinais e maravilhas registrados nas Escrituras de maneira literal. Quem teria pensado que a vara de Deus com uma serpente de fogo era literalmente verdadeira? Contudo, sei que é o estado que você experimentará ao entrar na Terra Prometida. Não me importa quanto tempo você viva ou quanto tempo você possui, você morrerá por este mundo. Mas você está destinado a se mudar para a Terra da Promessa. Uma terra que é eterna, onde você não pode morrer. A vestimenta da natureza que você usa agora morrerá. Mas não há um germe em você chamado Moisés que vive para sempre. Ele está enterrado no Gólgota, o crânio do homem. E a vara de Deus é sua medula espinhal. Tendo caído na divisão, o poder criativo de Deus desceu em geração. Está destinado a ser revertido e transformado em geração e unidade. Existe apenas um ser criativo, apenas um Deus. Sendo multiforme, ele parece ser um número incontável de nações, raças e pessoas. Mas no final, um por um, ele se reúne em um só corpo, o único espírito, um ser. Um Senhor, um Deus e Pai de todos nós, ainda sem perda de identidade. Você saberá que é Deus. Eu vou te conhecer e você vai me conhecer. Tendo-nos conhecido neste estado de violência pelas máscaras que agora usamos, retornaremos à unidade de um feito de outros, para sermos irmãos naquele estado celestial. É Moisés quem trai o nome de Deus. Agora que você sabe disso, peça riquezas em nome de Deus, dizendo: eu sou rico. Você não pode apontar para fora de si mesmo e invocar o nome de Deus. Se estou em um estado de empobrecimento e desejo o estado de riqueza, devo ousar assumir que sou rico. A Torá é uma discussão entre Jeová e Faraó, ou fé e dúvida. Você deve ter a fé da suposição de que é o homem que deseja ser para se tornar isso. Seus desejos nunca acontecerão se você acreditar nas negações exibidas por sua razão e seus sentidos externos. À medida que você pressupõe que seu desejo foi satisfeito, você invoca o nome de Deus e invoca aquilo que está assumindo. Você deve ousar assumir riqueza se esse for o seu objetivo. Se você deseja saúde, deve assumi-la, embora o mundo do raciocínio médico dê provas do contrário. Você deve estar sempre ciente de que eles não são o seu Deus, que há apenas um Deus e seu nome é Eu Sou. Quando você aponta para outra pessoa como uma autoridade em seu mundo, você está transformando o poder que pertence a Deus para um ídolo. Agora, se você clama por qualquer coisa com o nome de Deus e o nome dele é Eu Sou, e você diz Eu Sou, você não é o seu próprio Criador? Deus é, porque Eu Sou. Eu mato e vivo, ferido e curo. Eu crio a luz e formo as trevas, e além de mim não há outro Deus. O que eu quiser, devo assumir total responsabilidade por isso. Se quero invocar saúde e os médicos me dizem que não posso superar minha doença e acredito neles, fiz minha escolha e devo aceitar a responsabilidade por ela. Mas se me atrevo a assumir saúde, Deus está proclamando, pois Ele não tem outro nome senão o meu. Esta é a grande revelação encontrada no terceiro capítulo, o versículo 14 de Êxodo. Vá e diga a eles: Eu sou, me envio a você. Tudo o que você declara é, pois o nome de Deus é qualquer forma do verbo ser, seja eu sou, eu era ou eu serei. Lembre-se, Moisés não é uma pessoa, mas um plano eterno de Deus. Ele viu tudo e disse para seguir o padrão que viu na montanha. Ninguém sabe quem escreveu os livros da Torá. Eles são assinados apenas com as letras J, B e P. Na verdade, não conhecemos o autor de nenhum livro da Bíblia. Mateus, Marcos, Lucas e João são nomes anônimos daqueles que escreveram suas próprias visões e revelações do plano eterno de Deus para a salvação. No estado de Moisés, tenho conduzido você por um caminho novo e perigoso. Eu chamei vocês como um grupo e expliquei o que aconteceu comigo. O homem padrão, na esperança de que vocês me ouvirão com fé. Nem todos vão acreditar em mim, assim como não acreditaram em Moisés. Diz-se que ao guiar o povo pelo deserto, a maioria queria voltar à sua velha maneira de pensar. Eles se sentiram mais seguros em suas antigas crenças. Era mais fácil permanecer escravo e receber uma esmola. Muitos escravos não querem ser libertados, porque, como escravos, são protegidos e alimentados. Para ser libertado desse estado, eles teriam que entrar no estado de independência, o que é difícil, mas glorioso. Quando você acredita que Deus é a sua maravilhosa imaginação humana amorosa, você é libertado da escravidão, da crença em outra pessoa. O homem foi ensinado a acreditar em Deus externo, para recorrer a Ele quando é necessidade e mesmo que Ele não responda. O homem continua a pensar que Deus está a fazer a sua obra. Mas Moisés nos diz para não recorrer a nenhum outro Deus, dizendo: além de mim, não há outro. O único Deus que vai tirar você da escravidão sou eu. Enquanto escravizado, presuma que sou livre e tenha a coragem de continuar adorando o único Deus, pois não há outro. Deus não prometeu vida sem perigo, porque você é capaz de voltar ao seu antigo estado de consciência, achando que pode ter cometido um erro. Você pode novamente se curvar diante dos ícones feitos pelo homem e ir à missa nas manhãs de domingo. Então Moisés o conduz à terra prometida. Mas ele não pode recebê-lo. Você deve fazer isso sozinho. Moisés é o padrão em forma germinativa que irrompe como Jesus. Quando tudo o que é dito sobre Jesus Cristo nas Escrituras explode em você, você fica surpreso ao perceber que você é Ele. Que nunca houve outro, que o único Deus e seu modelo de salvação está enterrado em toda a humanidade. Agora, ou você acredita em palavras ou não. Depende inteiramente de você. Eu disse a vocês o que vi no topo da montanha, o grande Monte Sinai, onde as leis foram dadas no início. Tendo experimentado o que foi visto no início, vim dizer a vocês, meu povo, exatamente o que aconteceu. E não alterei. No estado de Moisés, eu os tirei da terra do Egito. E quando chegar a hora da minha partida, eu, um servo do Senhor, morrerei e serei sepultado pelo próprio Deus. Este é o grande mistério da semente. A menos que caia no chão e morra, fica sozinho, mas se morrer, produz muito. O padrão, como uma semente, é plantado na terra, chamado Adão. A semente criará raízes e se desenvolverá de acordo com seu padrão. A primeira irrupção é para despertar, pois assim como uma semente, no momento em que um pequeno rebento brota, você sabe que a semente está viva e criou raízes. Deus é um Deus dos vivos e não dos mortos. Então o que parecia morto desperta, e o homem ressuscita dentro de si, despertando dentro do seu crânio imortal, onde você foi enterrado. Você sai e as escrituras se desdobram diante de você. Uma criança simbolizando seu nascimento está presente. Três testemunhas estão lá para cumprir a escritura. 5 meses depois, o padrão irrompe novamente e Davi está diante de você e o chama de pai. Você o reconhecerá e proclamará as suas palavras do segundo salmo. Tu és meu filho, hoje eu te gerei. A relação entre você e seu filho não pode ser descrita. No entanto, não há incerteza quanto à identidade dele ou à sua. A terceira irrupção ocorre 4 meses depois, quando seu corpo é dividido por um raio. O adorável hino Rock of Ages. Chama isso de fenda, dizendo: Rock of Age, fissura para mim. Quando seu corpo está rachado, você vê uma luz dourada e líquida em sua base. Fundindo-se com ele, você se torna uma serpente ardente enrolada e, como um relâmpago, você se desenrola direto em seu crânio enquanto reverbera como um trovão. Estes são os três primeiros atos do desdobramento de Deus em você. Então, depois de um período de 2 anos e 9 meses, o padrão se completa como uma pomba. O símbolo do Espírito Santo dá seu selo de aprovação, descendo e sufocando você de afeto. Incapaz de negar suas visões, você as compartilha com outros, advertindo-os, dizendo-lhes que o caminho é perigoso, pois você os está levando para uma nova terra. E se eles te seguirem, todos terão uma experiência comum. Como todos somos diferentes, não há dois que vivenciem o padrão de maneira idêntica, mas todos conhecerão Davi. Independentemente da cor da sua pele ou de seu sexo, você vai conhecer um rapaz loiro de olhos azuis que o chamará de pai. Davi não está procurando um homem segundo a carne, mas o Deus que é seu pai, e você saberá que você é ele. Moisés é o padrão de salvação de Deus em forma germinativa. Tendo visto o padrão, Moisés não o leva para a terra prometida, mas revela o padrão para você. É Josué quem entra e Jesus quem se desdobra como o padrão dentro de você. Se no Espírito Davi te chama de meu Senhor, e as Escrituras dizem que Davi chamou Jesus de meu Senhor, você não é Jesus? Não és tu aquele que disse: eu sou o Senhor que te tirou da terra do Egito, da casa da servidão? Talvez você tenha um amigo que deseja gozar de boa saúde. Você pode dar a ele, em nome de Deus, ouvindo seus pensamentos e ouvindo seu amigo dizer que nunca se sentiu melhor. Quem está ouvindo as palavras: eu sou, esse é o Senhor. Responda dizendo a seu amigo como ele fica bem em sua imaginação. E Deus está a falar. Se o seu amigo está desempregado, ouça-o dizer que agora tem um emprego maravilhoso. Parabenize-o e sinta a alegria que seria sua se fosse verdade. Então pergunte a si mesmo quem está a fazer isso e você, o Senhor, dirá: eu sou. Durante todo o dia, o homem exerceu seu poder criativo, involuntariamente trazendo confusão ao seu mundo. Então ele morre para uma igreja e ora a um Deus que não existe, pois o único Deus sou eu. Não existe outro Deus e nunca existiu outro Deus. Pratique a lei da colheita idêntica, indo ao topo da montanha. Espere que sua ambição seja que as Escrituras se desdobrem dentro de você, pois isso transcenderia qualquer coisa aqui. Mas talvez você seja um daqueles que querem deixar este mundo tão famoso ou rico que seus restos mortais irão residir em algum grande museu. Mesmo que não haja garantia de que o edifício e seu conteúdo sobreviverão. Se for assim, está tudo bem. Mas agora você sabe onde Moisés está enterrado. Ao longo dos séculos, os homens procuraram Moisés no lugar errado, pensando que ele foi enterrado do lado de fora. Eles procuraram em vão, pois Deus o enterrou no crânio do homem. Contendo o plano de salvação de Deus, Moisés revela o padrão que, quando se desenvolve, salva o homem. A palavra Jesus significa Jeová salva. Quando o padrão de Deus se desdobra, Deus salvou a si mesmo, como uma semente que desaparece à medida que se torna o que contém. O padrão se desdobra na árvore da vida para se tornar um com Deus, o Pai da semente. Leve minha mensagem a sério e concentre-se nela. Coloque sua mente totalmente nesta esperança de que o padrão de salvação de Deus irá explodir em você enquanto você estiver nesta esfera. Deve romper para você deixar este mundo de pecado e morte e entrar na eternidade. Lá você será um rei dentro de você, criando não pela razão, mas pela vida que você sabe ser você mesmo. Lá você não será mais um corpo animado, mas como o Espírito que dá vida. Você é próprio Deus. Quando você ler as Escrituras no futuro, não pense nelas como registrados de mitos ou história secular, mas como revelações gloriosas de Deus, como estados eternos de consciência personificados. Moisés é a personificação de um estado eterno contendo o padrão perfeito de Deus, designou como propósito de salvar a si mesmo. É Deus que se fez homem para que o homem se torne Deus. Sabendo que ele tinha o poder de morrer e vencer a morte, Deus morreu. Agora ele deve superar a morte, e ele o fará. A história nos fala do grande Império Romano e do Império Chinês. Estamos a viver uma época em que o grande Império Britânico está a desaparecer. Houve uma época em que o sol nunca se punha no Império Britânico e agora ele diminuiu de tamanho e quase se tornou nada. Todo império morre com o tempo. Pessoas morrem, dinastias morrem e todas as grandes fortunas morrerão. Eu entendo que Hughes e Goethe tenham uma fortuna pessoal superior a US$1 bilhão. Se sua fortuna fosse investida com juros de 6%, eles receberiam US$175 mil por dia, 7 dias por semana. No entanto, quando eles deixam esse pequeno segmento de tempo, eles não o levam consigo. Essa é a sociedade. Então, por que colocar sua esperança nela? Em plano de Deus? Em vez disso, coloque sua esperança neste plano contido em Moisés. Pois o plano de Deus enterrado em você explodirá e você entrará na terra prometida como Josué, chamado Jesus. Agora vamos ao silêncio.

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0: 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Tudo o que é divino. Pela natureza das coisas, é possível para qualquer filho nascido de uma mulher não ser redimido, pois no momento em que ele diz "Eu sou", ele está a proclamar tudo o que é divino em sua carne. Portanto, Deus não pode rejeitar o que constitui o eu do homem sem rejeitar a si mesmo. E isso é impossível. A Escritura ensina na forma de parábolas e devemos aprender a distinguir entre parábola contada e sua mensagem. No capítulo 18 do Evangelho de Mateus, lemos que ele colocou uma criança no meio deles e disse: "Vide, não desprezeis nenhum destes pequeninos, pois eu vos digo que nos céus os anjos sempre veem o resto de meu Pai que está nos céus." A palavra anjo significa um mensageiro, gerar. E a palavra traduzida como filho significa um bebê, um termo carinhoso. Aqui encontramos uma criança sempre contemplando a face do Pai que está nos céus e trazendo sua mensagem ao se tornar o que ela contempla. A realidade do homem é simbolizada como a do menino Jesus, a semente incorruptível, que está sempre contemplando a face do Pai, moldando a realidade do homem à imagem do Pai para que ele possa se tornar um com seu Pai. Lançando sua sombra em um determinado papel, julgamos o papel sem saber que a criança inocente está a fazer isso enquanto se molda à imagem do Pai. No mundo, desempenhamos nossos papéis dizendo: "Eu sou rico, eu sou pobre, sou conhecido, sou desconhecido." Contudo, durante todo o tempo, o inocente Cristo Filho, esta semente incorruptível, está contemplando a face do ser perfeito, moldando-se à imagem daquilo que ele contempla. É meu desejo ver constantemente a verdade com tanta clareza que me torne sua imagem e a compartilhe com todos que quiserem ouvir. Não entendo os horrores do mundo. O homem pensa que está condenado e não salvo. Mas eu te digo, todo filho nascido de mulher já está redimido. O ser que é a realidade do filho está se moldando à imagem do Pai e se tornando o que ele contempla. Mas no mundo, ele está se lançando nas muitas partes a serem desempenhadas. No momento, ele pode estar desempenhando o papel de um homem rico ou talvez de um homem pobre. Ainda assim, ele é livre para escolher outro estado aplicando o preceito. Tudo o que você deseja, acredite que você o tem e você o terá. Você está sempre se moldando à imagem do que está vendo, seja neste mundo de morte ou naquele mundo de vida. Mas o seu filho Cristo está sempre contemplando a face do seu Pai e se moldando à sua semelhança, para que você saiba quem você é e diga dentro de si: "Eu sou." Isso parece fantástico, mas é verdade, pois estou a dizer o que sei. Não sobre o que estou teorizando ou especulando. Ninguém pode falhar. Deus endureceu o coração de Faraó para que ele não pudesse deixar seu povo ir. Então, dando-lhes golpe após golpe, ele novamente endureceu seu coração. Então, quem é o responsável? A criança sonhando que é Jó, enquanto projeta sua sombra e desempenha os vários papéis. Mas no final, entenderá por que se colocou no inferno e receberá 100 vezes mais do que antes. Você está a desempenhar um papel agora e desempenhou papéis incontáveis no passado. Muitos de vocês aqui estão a desempenhar o último papel, mas cada papel teve o propósito de moldá-los à imagem daquilo que estão contemplando. Sempre contemplando a imagem perfeita, na esperança de que você não se desvie dela. Você se tornará uma imagem da verdade. Agora ele diz: "Se você permanecer na minha vida, saberá que eu sou a verdade." Você saberá disso quando o Filho de Deus o libertar. e quando o seu filho o libertar, você estará realmente livre. Nesse ítirim, você está a moldar seu rosto na imagem daquilo que está a contemplar. Agora você vê apenas o mundo das sombras, mas se você acreditar em mim e se lembrar de minhas palavras em seus momentos de desespero, elas o apoiarão em seus momentos de dificuldade. No capítulo 8 de Provérbios, a criança diz: "No princípio, quando o Senhor criou o universo, eu estava ao lado dele como uma criança. Eu era diariamente o seu deleite, alegrando-me sempre diante dele. Aquele que me encontra, encontra vida. Quem sente a minha falta, fere a si mesmo. Todos os que me odeiam amam a morte, pois estão apaixonados por este mundo de morte." Quando você vê a consciência, você deve ver os dois relacionamentos: o eu sou puro e incondicionado, e o eu sou condicionado. Agora condicionado, estou ciente de ser Neville, um orador e professor. Outra condição imposta à pura consciência é a de um banqueiro, de um advogado ou de um ladrão. Todos esses estados condicionados de ser que a criança o lançou, e você está a desempenhar seu papel perfeitamente. Você não vê aquela criança até o final da brincadeira, momento em que você vai segurá-la aos braços e seus sentimentos intensos em relação a ela se manifestarão. No meu caso, eu disse: "Como está minha namorada?" A criança invoca um termo carinhoso, pois quando você encontra a vida. Você encontra aquele que estava ao lado do Senhor quando criou o mundo. E você saberá disso. Quem sente minha falta se machuca. E quem me odeia está apaixonado pelo mundo da morte. Tudo aqui é mortal. E com o tempo, o bilionário deixará seus bilhões. E o general de honra deixará suas medalhas. Os bilhões vão se deteriorar e as medalhas vão perder o brilho. Tudo aqui desaparecerá e não deixará rastro. Mas aquele que fez o papel do milionário e do general não poderá desaparecer. Ele é aquela criança interior, que era um com Deus e é Deus. É ele quem observa e muda a imagem até que seja tão perfeito quanto seu Pai no céu é perfeito. Ele está a construir a mesma imagem e quando a refletir e irradiar, você encontrará aquela criança e lhe dirá palavras de carinho. A criança é apenas um sinal do seu verdadeiro ser, que está se entregando a todos esses papéis. Ele me colocou no papel de um menino pobre, em uma família sem formação intelectual, social ou financeira. Então ele me trouxe como a imagem perfeita do Pai para eu descobrir meu próprio ser. Essa é a história de todos neste mundo. Agora, ele lhe dá uma almofada dizendo que, por meio do ato de suposição, você pode realizar todos os desejos do seu coração, sabendo o que você quer. Você deve presumir que você tem no mesmo sentido que o menino Jesus está assumindo que ele é o que está vendo. Você deve se considerar seguro, se esse for o seu desejo. Você deve se considerar saudável, se é isso que deseja. Você deve se sentir no estado desejado com a mesma persistência com que Cristo em você está sentindo a imagem do Pai, pois Ele nunca se desvia desse desejo. Quando você souber quem você é, descobrirá que é livre para ser qualquer coisa, ir a qualquer lugar e possuir todos os desejos do seu coração. Você também saberá que, não importa o que tenha passado, o que esteja passando ou o que possa passar, você será redimido, pois Ele, em você, não vacilará olhando a face do Pai. Como Blake disse tão belamente: "Você verá pelo que eu ensino, que não considero o justo ou o ímpio em um estado supremo, mas como cada um deles estados de sono em que a alma pode cair seus sonhos mortais de bem e mal quando deixa o paraíso seguindo a serpente." Foi a serpente, símbolo da vida eterna, que disse: "Deus disse que você morreria. Eu lhe digo, você não morrerá realmente, mas será como Deus, conhecendo o bem e o mal. comendo da árvore do bem e do mal. Você permanece no mundo enquanto julga o outro. Mas por trás de sua máscara está o menino Jesus, que está a moldar você à imagem do Pai. Se você se encontrar em um estado de que não gosta, aplique este princípio e assuma que está livre de todas as invasões, sabendo no fundo da sua alma que está vendo a face de seu Pai. Quando você o vê pela primeira vez, você não sabe que ele é o Pai. Assim como uma criança conhece seus pais antes de saber que eles são seus pais, você conhecerá a Deus antes de saber que ele é o Pai. E conhecerá o Pai antes de saber que ele é você mesmo. É assim que a consciência desperta no mundo. O Filho do Homem vem para salvar aqueles que estão perdidos por sua consciência errante. Você simplesmente se afastou do estado. Isso é tudo. Você não está perdido. Quando você diz "eu sou", você está dentro, saindo e se movendo em direção ao "eu sou". Sempre nele e por ele. Você está se movendo no sentido de pensar conscientemente de ser o "eu sou". Todos estão se movendo para ser o "eu sou", pois todos estão na imaginação e se movendo no sentido de saber conscientemente que todos são imaginação. Tudo neste mundo convida você a se afastar do "eu sou" e está

a paternidade quando seu filho Davi revela sua verdadeira identidade. Na noite da aula passada tentei deixar minha mensagem clara, mas havia quem não entendesse. Então vou repeti-la brevemente agora. A mensagem é simples. Na Escritura, a expressão Cristo é usada para a raça humana e para o humano que alcançou o ideal. A raça humana, com todas as suas gerações e experiências, é personificada como a eterna juventude Davi. Agora, o ser em quem o ideal se realiza é chamado Jesus, que é Deus Pai, cujo filho é Davi. Todo aquele em quem o ideal é alcançado é Jesus. E no final há apenas Jesus, que é um só corpo, um espírito, um Senhor, um Deus e Pai de todos. Você individualmente alcançará o ideal ao ser confrontado por seu filho, que testemunha que você é Deus Pai. Isso pode não ser a coisa mais fácil de entender, mas você insiste nisso. Apoie-se contra essa verdade em tempos de dificuldade. Isso é o que Paulo quis dizer quando disse: "Não considero os conflitos do tempo presente comparáveis com a glória que há de ser revelada entre nós." Paulo nunca duvidou que essa visão celestial foi a promessa que Deus fez aos pais, mas ele não a soletrou. Estou a tentar o melhor para deixar isso o mais claro possível. A soma total de suas experiências neste mundo humano, não importa o quão cruel elas possam ter sido, quando realizadas, geram Davi. Então, no final, você dirá: "Pai, perdoa-lhes porque não sabem o que fazem." Nesse nível, julgamos e condenamos, mas essas partes devem ser desempenhadas por você, o indivíduo, antes que possa produzir Davi. E quando você vê Davi, você sabe que é Deus Pai, e esse é Jesus. Agora ele chama um filho e o coloca no meio deles, dizendo: "Ninguém despreze nenhum destes, pois eu vos digo que os seus amigos nos céus sempre veem a face do meu Pai que está nos céus." Por quê? Porque um homem sempre se torna o que seu eu contempla. Você pode pegar qualquer um e representá-lo para si mesmo como o homem ou mulher que você gostaria que ele fosse. E se você não vacilar nessa representação, ele se confirmará a ela. Se você quer que alguém seja grande em seu mundo, primeiro deve torná-lo grande em sua mente e tratá-lo assim de manhã, à tarde e à noite. Se você o vê como qualquer ser, ele não pode falhar, porque ele deve se tornar o que você vê. Mas você não pode vacilar. No momento em que houve um boato, você muda a imagem e não consegue. Muitos anos atrás, li a história de mães teatrais famosas e seus filhos. Um era Milton Berle. Ele era seu único filho e ela construiu seu mundo ao redor dele. Ela se juntaria ao grupo de meninos jogando a bola e diria a eles que Milton era a estrela. E tudo o que ele dissesse, eles deveriam fazer. Se não o fizesse, ela pegaria a bola e rebateria. A história listava uma dúzia de crianças cujas mães tinham o ideal de seus filhos em sua mente. Eles não vacilaram e, portanto, seus filhos não poderiam falhar. Eles teriam que se tornar o que sua mãe viu deles. Se uma mãe compara seu filho a outro filho e descobre que o dela é deficiente, ela quebrou a imagem. Ela o vê menos, mas deve vê-lo como grande e nunca vacilar em sua imagem se realmente deseja que ele seja grande. Agora há algo em você que nunca tirou os olhos da face do Pai e não se desviará até que você seja perfeito. Nesse ínterim, ele projeta sua sombra e você faz o papel de um vagabundo, um papel necessário para colocar a imagem em foco. Em seguida, ele lançará outra imagem e ainda outra até que você seja perfeito como o seu Pai no céu é perfeito. Mas qual é a realidade da sua carne? Eu sou. Quando você diz eu sou, você está a proclamar o que é divino.

divino e não pode ser rejeitado a menos que Deus esteja disposto a se perder, pois o eu em você é Deus. Portanto, Deus não pode deixar de alcançar seu objetivo predeterminado, que é transformar em Pai e, por fim, tornar-se. Que mistério! Pense bem, antes que o mundo existisse, você estava predestinado a se tornar seu autor, seu ator e aquele que o apoia a sustentar. Você que desempenhou muitos papéis horríveis é Jesus. E quando a sua imagem for perfeita, você vai despertar como aquele que é Deus, o Pai da humanidade. E quando a humanidade estiver reunida em um único ser e projetada, você verá seu filho Davi. Esse é o mistério. Não sei qual será a próxima jogada. Só sei que, até que todos tenham despertado, essa peça não estará completa. Portanto, não critique ou condene, porque do alto ajudaremos todos os seres aqui a voltar para casa. Nós somos aqueles chamados, aqueles que vieram para salvar os perdidos. Primeiro nós o buscamos, então o salvamos trazendo aquela consciência errante de volta à visão do Pai. Agora, meu único desejo é ver a verdade tão claramente e que me torne uma testemunha ocular e possa contar minhas experiências exatamente como elas aconteceram comigo. Não estou a pedir que você pare de dar seu dinheiro para a caridade, se ao dar ele lhe der prazer, mas dar aos pobres e necessitados não vai salvá-los. Somente aquilo que está em você, cujo rosto está voltado para o Pai Eterno, pode salvá-lo tornando-se o que ele está vendo. Como ele vê, ele projeta sua sombra, sabendo que você precisa de uma certa experiência incorporada. Ele projeta sua sombra, mas lhe dá uma almofada, dizendo que tudo o que você deseja, se você apenas acreditar que recebeu, você o fará. Você agora pode ser colocado no papel de um homem pobre, mas não precisa se ancorar ali, alegando que não pode ficar rico. Em vez disso, você pode se colocar no papel de um homem rico, acreditando que é rico. Você pode lançar conscientemente em qualquer papel que deseja expressar enquanto está se moldando a imagem do Pai. A Bíblia está repleta de histórias maravilhosas e que os estudiosos não entenderam, como o que citei hoje. Ele colocou a criança no meio delas. Os estudiosos se perguntam quem foi a criança e o que aconteceu com ela, pois a leem como uma história secular e a Bíblia não tem nada a ver com qualquer acontecimento na Terra. Jesus não é um homem de história secular. Ele é um representante de cada homem em que aquela semente incorruptível floresceu e deu seus frutos. A ressurreição, o nascimento, a descoberta da paternidade, tudo isso são os frutos que você está a produzir. Não há nada comparável a esta verdade. Se você fosse o dono do mundo, o que importaria se amanhã você morresse e deixasse tudo? Qual seria o sentido de viver se não houvesse fim para esta vida mortal? Mas o que estou a dizer é verdade. Você é um ser imortal que não pode morrer. Por mais morto que o corpo pareça, você, sua realidade, não pode morrer, porque o seu eu sou é Deus. Nunca houve outro Deus e nunca haverá outro Deus. Você está lentamente despertando para a compreensão de que é o Deus que criou tudo e que ninguém é maior que o outro. Neste mundo, todos nós tentamos ser melhores do que os outros. Mas quando a verdade for revelada, saberemos que existe apenas um filho e apenas um pai. E se eu sou o pai de Davi e você é o pai de Davi, não somos um? Então entenderemos o grande Shema. Ouve, ó Israel, o Senhor nosso Deus, o Senhor é um. Ele é o único pai e não pode ser dois. Mas se ele é um pai, deve haver um filho para testemunhar sua paternidade. Se você tem experiência idêntica à minha, não somos um? Portanto, no final, há apenas um Deus, um pai e um filho.
ou adormeceu e está a sonhar com a existência desse estado divino disperso. No final, todos nós despertamos como aquele que adormeceu, mas não perdemos nossa identidade. Amarei você ternamente como um outro aparente. Mas saiba que somos um. É um mistério peculiar. Todos nós somos Deus Pai, pois não existe outro ser. Deus primeiro se revela como poder onipotente, depois como eu sou e finalmente como amor infinito, o Pai. Então por que estamos aqui? Blake colocou isso de forma bela. Somos colocados na Terra um pequeno espaço para que possamos aprender a suportar os raios do amor. Em seu estado atual, você não poderia suportar os raios do amor, pois o amor infinito de Deus é puro poder. Vemos o poder sendo usado para ir à Lua e contemplamos ir para Vênus e Marte. Mas o poder de nos levar até lá é como um foguete em comparação ao seu verdadeiro ser, que trouxe o mundo à existência e o sustenta. Um dia a peça vai acabar. E não me importa o que um homem já fez, ele vai despertar como Deus. Coloque-se agora no papel de um pai cujo filho é acusado de um ato horrível. Amando seu filho, você não gostaria que ele fosse livre? Eu sei que sim. Eu lamentaria que ele tivesse feito isso, mas eu o perdoaria e gostaria que ele fosse livre. Leia a história de Davi com atenção e você descobrirá que não há nada o que o homem pudesse fazer que Davi não tenha feito. Ele enviou Urias para a batalha, sabendo que ele seria morto para que Davi pudesse ficar com Bate-seba. Embora tivesse 1000 esposas, ele roubou a esposa de um homem porque queria mais uma. Ainda assim, ele foi chamado de homem perfeito, o filho do Senhor. Um homem segundo o meu coração que fará toda a minha vontade. Davi não é um homem nascido de uma mulher. Ele é espírito, personificado como um homem eterno. Davi é o resultado de sua jornada ao mundo da morte. Quando o menino Jesus em você o colocou através de todas as gerações de homens e você experimentou tudo o que concordou no início, você é perfeito como seu Pai no céu é perfeito. E você formou Davi, seu filho, para revelar você para si mesmo. O mundo pensa que Jesus Cristo é o Filho de Deus, mas eu digo a você que Jesus é o Senhor. Isso é um mistério. Davi vem em espírito e chama Jesus de Pai. A humanidade é Cristo, o Filho, e Jesus é Deus. Não posso abrir seu crânio e forçar a solução para este mistério nele. Eu só posso dar a você em palavras, mas posso dizer que chegará o dia em que você experimentará minhas palavras. Seu crânio explodirá e você experimentará tudo o que foi dito sobre Jesus Cristo na primeira pessoa, singular, tempo presente. Escolhido para o papel principal, você saberá que é Ele. Embora continue sendo um ser muito limitado neste mundo da mortalidade. Você veio a este mundo de morte para superá-la, trazendo com você a semente de Cristo incorruptível que está vendo o Pai, transformando você à sua imagem. E visto que o Pai não pode gerar outro, ele está gerando a si mesmo. Mas enquanto você estiver aqui, siga seu maravilhoso preceito e acredite que você pode ter tudo o que desejar. Não há nenhuma restrição colocada sobre o poder de crença. Não há necessidade de consultar primeiro algum homem santo para ver se você deve tê-lo ou não. Você é o juiz. Escolha seu desejo e, na medida em que estiver convencido de que o possui, você o alcançará. E porque somos todos um, se for necessário 1 milhão de pessoas para ajudar no nascimento de sua suposição, eles farão isso. Sem seu conhecimento ou consentimento, então você não precisa pedir a ninguém para ajudá-lo. Eles farão isso nem mesmo sabendo que são. Tudo o que você deve fazer é presumir que o possui. Uma suposição, embora falsa, se persistir, tornará realidade. Esse é o princípio.
Por trás dessa peça fantástica em que você está despertando como Deus, temos um estado secundário. Nele você pode ser levado no papel de um homem pobre e precisar das moedas de César para atender às suas demandas de impostos, aluguer e comida. Portanto, você pode render a César as coisas que são de César, assumindo que você o que César exige, e permanecer fiel a essa suposição. Nesse ítem, algo mais está acontecendo em você que é infinitamente maior do que o mundo de César, pois este mundo chegará ao fim, mas o reino dos céus é para sempre, pois é eterno. O mundo de César é de morte, mas a imaginação humana é vida eterna. É a imaginação humana que revelará sua verdadeira identidade a você quando você for perfeito como seu Pai no céu é perfeito. Então você verá Davi, o sinal de que você chegou ao fim da jornada. Tendo desempenhado todos os papéis, você é o conquistador e sua coroa está esperando por você enquanto seu filho revela sua paternidade. Se o Senhor diz a Davi: Tu és meu filho, hoje eu te gerei. E Davi te chama de pai. Você não é aquele chamado Deus nas Escrituras? Parece tão tolo para um homenzinho, um entre bilhões, fazer essas afirmações extravagantes, mas são verdadeiras. Einstein era um homem de pequena estatura, mas teve uma ideia que mudou o pensamento de todo o mundo. Então Deus, usando a máscara de um homenzinho, atira para revelar sua verdadeira identidade. E as palavras do homenzinho acreditado mudarão o mundo. Então a criança foi trazida e colocada no meio de todos. Não o despreze, pois ele é aquele que estava comigo desde o início dos tempos. Quando lancei as bases do mundo, ele estava ao meu lado como uma criança. Ele era o meu deleite diário, deleitando-se para sempre nos assuntos dos homens. E quem o encontra, encontra a vida. Quem sente falta dele, se machuca. Quem o odeia, ama a morte. A criança é um símbolo de você, moldando-se à imagem do Pai. Você está se lançando nesse mundo de sombras e quando for perfeito, irradiará seu Pai e carregará a própria marca de sua natureza. Então Davi estará diante de você, no Espírito, e o chamará de Pai. Agora vamos ao silêncio.

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1: Acerta os ponteiros do seu relógio.
2: 6 horas.
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1: Os ponteiros marcam e nós anunciamos.
2: 6 horas e 10 minutos.
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1: Acerta os ponteiros do seu relógio.
2: 6 horas e 10 minutos.
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3: Exatamente isso. São neste momento 6 horas e 10 minutos. Essa é sexta-feira. Hoje é dia 10 de julho de 2026. Bom dia, caros ouvintes. Bom dia. Eu quero cumprimentar a todo mundo. Olha, Maputo acordou hoje com uma temperatura com um cacimbo. Uma cacimba terrível. E dizer a todos que aqui Maputo está temperaturas baixas, né? 14 graus, né? Já viram o que é isso? 14 graus aqui para Maputo. E como é que está a vossa cidade? Como estão a vossa cidade? Tenho o Tinholas que faz o programa comigo, que faz o Porquê Amamos ontem, que estava no Xaxai, diz que lá no Xaxai aquilo é calor para dedéu. Como se diz? Frio. Ali, aquele, depois que quem fica na praia recebe aquela brisa do mar, mar alto. Ai. Ele diz que aquilo está horrível. Vocês sabiam que fazer Maputo Xaxai hoje são 4 horas de carro? 4 horas de carro, que horrível, né? Fazer 200 km em 4 horas, poxa! Ai. Daqui para Yamane, 12 horas. Ai, que tristeza. Bom, vamos cumprimentar aqui alguns ouvintes. Bibiana Zacarias, bom dia aqui. Faruque também, bom dia, está em teto. Tenho também aqui Augusto João, bom dia, senhor Augusto João. Tenho aqui o Inok. O Kama também está aqui presente. Tenho aqui a Josefa Buanamad, que ela também já está aqui. Ela está fazendo já o pedidinho dela. Ela quer ouvir a música do Luan Santana, ok? Aquela amiga da ex. Amiga de ex, ok. Tenho também aqui presente o Manuel Tomocene, bom dia. Santos Malunga também está aqui. Tenho aqui também o Rui Sifa. Bom dia, Manelson. Já estou ligado aqui. O meu programa dedicativo. Bom trabalho aqui. Ok. Dedicativo? Eu não percebi o que é isto. Serafim Mário, bom dia. Também Moisés José Chivite. Também. Chitive. Ah, ok. Tenho aqui, quem mais está aqui? Santos Malunga. E vamos lá ver mais um ouvinte aqui que está aqui presente. Aqui. Deixa eu ver quem é. Neuza Mira também está aqui. Neuza Mira. Ok, não conheço a Neuza Mira, ok? E para fechar, vamos lá ver aqui, a Luísa Muxanga. Luísa está acordada de madrugada aqui, Luísa. Luísa Ernesto Muxanga, ela está aqui presente. Onde é que ela está aqui? Ela não disse onde é que ela está, a cidade dela. Luísa Ernesto Muxanga. Bom, vamos lá ver aqui como é que está. Vamos lá ver aqui quais são os nossos temas de hoje. Hoje, caro ouvinte, vamos fazer o seguinte. Hoje nós vamos falar aqui no Saltar da Consciência, agora às 6h30, daqui a bocado, vamos falar sobre os segredos da riqueza, os segredos do sucesso, os segredos da harmonia, da paz. Vamos falar sobre os segredos, quais são os segredos, as chaves mágicas, qual é a chave mágica para a felicidade, qual é a chave mágica para o sucesso, para a riqueza, para harmonia, para paz, ok? Vamos falar aqui sobre isso, vamos explorar isso. Eu quero saber qual é a chave mestra, qual é a chave mestra para a saúde. Quando você, se a gente quiser dizer qual é a saúde, qual é a chave mestra para a saúde, você tem que saber me dizer, ok? Para viver o viver sempre com saúde. Como é que se faz para viver sempre com saúde o resto da vida? Qual é o parceiro que você tem que ter consigo todos os dias, ok? Alright, vamos lá falar sobre isso. Henry Oliveira João também está aqui. O Henry, de onde é que é o Henry? O Henry, não sei onde é que é o Henry. Bernardina está em teto. Bom dia aí, Bernardinho. Bernardinho, ok. Sou Matias António, peço a música de Finer. Ok, Matias, não sei onde é que... Esse Matias António, onde é que está? Não sei onde é que está esse Matias António. Às 9h20 vamos falar sobre os segredos. Vamos falar sobre saúde e bem-estar. Vamos falar sobre o tipo de dieta que faz mal ao seu corpo. Já vimos sobre o açúcar, ok? E já vimos sobre a gordura. Hoje vamos falar sobre o sal, ok? Hoje vamos falar sobre o sal. O que é que faz o excesso de sal aqui? José Moenza! Ai, ai, ai, ok. O Daniel Nelson, já sabes, sempre ligado à melhor estação radiofónica de Moza, melhor peça música de Mário Baiano, Edgar Domingos, featuring, dedico à minha esposa. Ai, estás apaixonado, acordaste apaixonado, ô Moenza, a minha esposa Mami. Estás aqui apaixonadíssimo, ok. Bom, depois das 9h40 vamos fechar esse tema aqui, vamos explorar o tema sobre por que você, quando acorda, você só pensa em rendimento mensal, você não pensa naquilo que é o seu patrimônio líquido, ok? 6 horas e 15 minutos, vamos lá, é a música, né? E voltamos já. 6ª-feira, 10 de julho, bom dia, caro ouvinte.

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1: Exatamente isso. Muito bom dia a todos os ouvintes nesta sexta-feira, dia 10 de julho de 2026. Vamos soltar a consciência aqui e vamos falar aqui um tema muito interessante que estamos aqui a tentar falar, as chaves mágicas para você conseguir tudo na vida, as chaves mágicas, não é? Vamos ver isso aqui, as chaves mágicas que abrem tudo na sua vida. Ontem tivemos a falar daquele princípio em que tivemos a falar sobre quando você chama o processo da como é que eu posso dizer o termo certo? Quando você olha para a fórmula para conseguir alcançar a riqueza, você encontra aquele parceiro e esse parceiro lhe dá tudo, ok? E eu quero continuar nessa linha porque eu quero perceber aqui de vocês que estão aqui ligar para o programa e que vimos que o parceiro é sua mente, né? É sua mente. E vimos que essa sua mente profunda e subconsciente ela dá todas as riquezas. Agora, Sara, caro ouvinte, eu quero continuar a falar sobre esse assunto e quero perceber aqui de vocês a seguinte, quero fazer a seguinte pergunta, ok? Neste processo de ter abundância na vida, hoje é sexta-feira, dia 10 de julho de 2026, quero cumprimentar todos os ouvintes que acabaram de ligar e dizer que aqui o meu nome é Nelson. Neste processo de tu teres abundância, teres riqueza, teres saúde, teres harmonia, teres tudo isso, existe uma coisa que muita gente não consegue alcançar isso. E por que que não consegue alcançar isso? Muita gente pode fazer aquelas afirmações: eu sou rico, mas depois as coisas não acontecem, ok? Por quê? Por que que isso acontece? Por que você está sempre fazendo afirmações, eu sou rico e não acontece? Por que você diz, eu quero saúde e não acontece? Ok? Por quê? Você acorda e consegue olhar para o seu lado e ver a riqueza? Consegue? Consegue fazer isso? Então, vamos falar isso hoje aqui no Soltar a Consciência dessa sexta-feira, dia 10 de julho de 2026. Bom, vamos lá ver se temos aqui alguém em linha para a gente falar. Já tenho um número disponível aqui para a gente continuar a conversar sobre essas questões aqui. Por que que você acredita, caro ouvinte? Olha para esta pergunta, ok? Você acredita, quando você está a fazer as orações, ok? Você está a fazer a oração, você está a fazer um pedido. E essa pergunta que eu tenho para si hoje. Você acredita que ao seu redor você tem riqueza? Você acredita nisso? Quando você acorda, você olha, você vê riqueza? Você vê abundância ou não? O que é que você vê quando acorda, ok? Quando está na rua, ok? O que é que você percebe? Por que as afirmações que nós fazemos, você acredita que a sua mente vai lhe dar mesmo tudo isso? Abundância, riqueza, sucesso na vida, harmonia? Será? Já quero atender o primeiro ouvinte que temos aqui hoje, aqui no programa. Este programa chama-se Show da Manhã. Esta rubrica é o Soltar a Consciência da Rádio 99FM. Se vocês olharem para aqui, 99FM, ok? E pronto, nesta sexta-feira vamos falar sobre esse assunto, vamos explorar. Eu quero abrir essa Pandora Box aí para a gente falar sobre esse assunto aqui agora. Vou atender aqui o primeiro ouvinte que eu tenho aqui em linha, que já está aqui a tentar ligar para falar comigo sobre esse assunto. Eu começo sempre, atenção, quando vocês ligarem, eu vou começar com uma sequência de perguntas e vamos ver o que é que nós temos aqui para falar hoje aqui. Alô, bom dia. Há sempre estes ouvintes que ligam aqui, são paraquedistas, né? Eu chamo aqui os paraquedistas, ligam e desligam. Quem liga e desliga é paraquedista para mim. Quem liga para mim e desliga é paraquedista. Mas vamos lá falar sobre esse assunto, ok? Ontem tivemos a falar que a mente profunda, subconsciente, ela se tu conseguires te alinhar com ela, ela vai conseguir dar tudo que tu quiseres. Vai te dar a riqueza, vai te dar a abundância. E tu, se convenceres essa subconsciente que é Deus, você conseguir falar com essa subconsciente que é Deus, você consegue convencer a ele. Se você consegue convencer o subconsciente, pronto. Você convence a sua mente. Você consegue convencer a sua mente a dar-te riqueza. Por que muita gente não consegue ter sucesso na vida, apesar de todos os dias estar a pedir, eu quero riqueza, eu quero aquilo, eu quero casa, eu quero aquilo, mas depois as coisas não acontecem. Por quê? E uma das razões é você não entender como é que funciona a sua mente. Okay? Uma das razões é você não conhecer como é que funciona a sua mente. Mas o número já está disponível nesta sexta-feira, né? Dia 10 de julho de 2026. Vamos lá, liga aí. Vamos lá falar um bocadinho aqui. Eu tenho aqui já a linha aberta para conversar convosco, para vocês me trazerem aqui as vossas opiniões sobre este tema aqui. Vamos lá ver aqui, tenho aqui o primeiro ouvinte aqui. Vamos lá ver quem é que está aqui. Este ouvinte... Eu tenho os bipeiros aqui, né? Eu tenho os bipeiros. O processo de você entender a sua mente, ok? Entender essa mente que se fala, eu tenho Deus comigo, Deus está comigo, Deus está na minha mente. Se você diz isso, então como é que é possível você entender por que que falha essa comunicação com Deus? Onde é que falha aí? Por que que não dá certo muitos dos dois planos, ok? Por que que não dá certo muitos dos teus planos, ok? E é um dos processos para você conseguir, é o que vamos falar hoje, quando o seu subconsciente assimila o padrão, ok? Quando ele aceita esse padrão, ok? Dessa programação. O número está disponível, né? 87009900. Eu não sei porque, o que é que se passa aqui, os ouvintes devem estar a dormir, ou sexta-feira tiveram a dançar ontem e, portanto, não estão aqui para falar comigo. Mas pronto, talvez eu vá à música e volto aí para falar sobre isso. Como hei de convencer a minha mente profunda, a minha mente de Deus, o meu subconsciente, de que tenho riquezas ou qualquer coisa, quando o senso comum me diz que as contas se acumulam, os agiotas me perseguem, o banco me telefona para pagar as dívidas lá da hipoteca da casa. Ai. Alô, bom dia. Sim, bom dia. Alô, bom dia. Bom dia, não estou lhe ouvindo bem.
2: Alô?
1: Sim, tudo bem?
2: Tudo bem, eu tenho.
1: Sim, tudo bem. Com quem eu tenho prazer de falar? Hã? Alô?
2: Alô?
1: É difícil falar com este ouvinte aqui. Vamos lá ver se a gente consegue ter este ouvinte ligar.

0: importante que faz com que você não consiga ter sucesso nisso, que é muito importante, que eu vou dar um exemplo. Você quando acorda, vai para a rua, você consegue ver riqueza ou não? É? Alô, bom dia. Alô, bom dia.
1: Bom dia, como está?
0: Tudo bem?
1: Estou bem, não sei como está.
0: Sim, já disse que sim, tudo bem.
1: Ok, o programa está indo bem.
0: Sim, responde lá as perguntas então.
1: Ao meu ver esse assunto aí, é só agradecer a Deus.
0: Pode sair daí do rádio, aí está muito, esse rádio está muito a incomodar aqui. Afastar-se.
1: Okay,

0: Este ouvinte aqui, eu pedi para a coisa. Vamos lá ver se a gente conseguir ter aqui algum ouvinte para falar sobre este assunto aqui. Alô, bom dia. Alô, bom dia.
1: Bom dia, bom dia.
0: Bom dia, tudo bem?
1: Tudo, não sei de estar.
0: Eu estou bem disposto aqui, sim senhora. Primeiro quero saber com quem tenho o prazer de falar.
1: Bom, está a falar com Francisco.
0: Francisco, qual é o apelido?
1: Quambe.
0: Quambe. Seu Quambe, diga lá então, tem Maputo, né? Então, quando acorda, seu Quambe, você consegue ver a riqueza ou não? Quando está na rua, quando está daqui, quando acorda, sai de casa, você olha, você consegue ver riqueza ou não?
1: Consigo.
0: Qual é a riqueza que vê? Riqueza material que te rodeia. E essa riqueza material que te rodeia, qual é a outra riqueza que vês mais?
1: Não tenho resposta.
0: Ok.
1: Não tenho palavras, na verdade.
0: Diga?
1: Não tenho palavras, na verdade.
0: Ok, então, quando tu acordas, só vês riqueza material. Vejo as árvores, vejo os animais, vejo o céu, as nuvens, vejo os mares, os rios, ok? Ok? Exatamente. Agora, as outras riquezas que fazem parte de nós, não vê saúde, não vê harmonia, paz na sua vida?
1: Eu não vejo, eu sinto.
0: Ok, é maneira de dizer, ok? Ok, maneira de dizer. Você vê paz na sua vida, você olha, vê alegria, paz, harmonia, isso tudo. Consegue sentir isso tudo?
1: Sim, consigo sentir.
0: Ok. E quando digo ver, você pode ver uma tarde numa casa que estão sem discussões, então vejo muita tristeza, vejo muita confusão lá dentro. Então, diga lá então uma coisa, por que que então nós não conseguimos alcançar essas coisas todas, uma vida cheia de riqueza e de abundância que nos acompanha para o resto da vida? Por quê? Sim, mesmo muita gente a não ver isso e a viver ou doente, ou triste, ou sem harmonia, ou sem paz, ou sem riquezas materiais, ou sem riquezas não materiais. Por quê?
1: Eu acho que há várias particularidades. Aí tem, nasce,

0: un poco su energía y su explotación de día. Y aquí hay la combinación.
1: Seu Francisco, quando acorda e nasce numa vila, por exemplo, em Iambá, num sítio qualquer, e olha ver que o terreno onde está tem 200, 300 árvores de coco, tem coqueiros, ok? Não está a ver riqueza aí? Não está a ver riqueza? Poxa, tem aqui cocos, tem aqui cajueiros. Tenho aqui mandiocas, que alguém já plantou aqui. Tenho aqui uma tapa aqui, tenho aqui. Não está a ver riqueza. A riqueza não está à sua frente, afinal. Quando está na praia do Tofo, na praia do Coiso, não vê ali um mar cheio de peixe. Então, o processo de nascer onde tu nasces não implica nada. A questão é que você tem que ver essa riqueza e usar essa riqueza que te foi dada para você viver uma vida de abundância, ou não? Então, mas por que muita gente continua sem ver isso? Ou vê isso, mas continua ainda infeliz, triste, sem harmonia na vida? Ok. O seu Francisco acredita que a sua mente tem lá dentro, no subconsciente, o que a gente chama de Deus, o Criador, tudo isso?
0: Acredito.
1: Então, essa cor, essa se ele está aí, criou as árvores, criou os planetas, criou tudo, criou a si mesmo. Então, e as pessoas vão às igrejas, vão aos cultos, vão a esses processos todos de tentar se conectar com ele e acabam se não se contactando. O que é que barra a pessoa não conseguir se conectar com ele? Esse parceiro, que é um parceiro que traz tudo para si. Talentos, dinheiro, alegria, paz. Onde é que falham essas pessoas?
0: Bom, eu acho que a gente falha porque não tem o padrão. A gente tem, mas não sabe como explorar padrão exato e como programar a mente, como atrair e como fazer dinheiro, como tornar algo vivo.
1: Muita gente, Francisco, muita gente faz orações diárias. Oram todos os dias, pegam nos salmos, são grandes conhecedores da Bíblia, são grandes conhecedores de todos esses salmos, eu até digo pouco, fico surpreso com elas, mas depois a vida delas é uma vida de carência, a vida delas é uma vida de sofrimento, a vida delas é uma vida de estar doente no hospital, a vida delas é de falta de harmonia, falta de... E acordam todos os dias, rezam, oração. E acabamos não conseguindo falar. Os ouvintes ontem disseram, você não tem como convencer a Deus a dar-te coisas. Mas se o parceiro está contigo, dentro da tua mente, o parceiro que te dá tudo, tem que haver uma forma da gente conseguir conversar com ele e entender a nossa mente. Mas pronto, Sr. Francisco, últimas palavras.
0: bom, as últimas palavras. Então, nós temos que aprender a explorar a nossa mente e aprender a explorar o nosso corpo. Então, o mundo está cheio de coisas boas e más.
1: Ok.
0: Mas nada, nada nos possibilita irmos comprovarmos com falta de casa em carga.
1: Ok. Um abraço aí, senhor. Como é que diz? Eu não viro aqui o nome. Senhor Francisco, um abraço aí para si, tá bom?
0: Ok, bom.
1: Obrigado. Fiquei aqui com o senhor Francisco, né? Muito bom dia. Vamos lá ver se... Vamos aí um top 3. Uma longa conversa aqui dessa parceria que às vezes falha. Vamos lá falar aqui. Bom dia, senhor Pedro.
2: Bom dia, mano.
1: Tudo bem?
2: Como vai?
1: Tá tudo bem aqui.
2: Como vai a sua saúde?
1: Está tudo bem aqui, Sr. Pedro?
2: Estou bem, pela graça do Senhor, nada de mal.
1: Ok.
2: Não sei, aí nas antenas,
1: tá tudo,
2: da 99.
1: Está tudo, tá tudo bem aqui.
2: Que bom, gostei de ouvi-lo.
1: Ok. Então diga lá, Sr. Pedro.
2: Sim?
1: Pode responder aqui a questão que estamos a conversar aqui.
2: Tu acabei de ligar para a rádio agora, compreende que qual é o segredo da riqueza, não?
1: Yeah, qual é a chave mestra para isso? Para a riqueza, para a paz, para a harmonia? Para ter tudo?
2: Eu vou ter que abrir o segredo em primeiro lugar. A maior coisa que a riqueza é ter carro, ter materializada, não. Não é isso. Em primeiro lugar, é pedir ajuda em Deus. Daí você procura. Suponhamos, eu não vejo. A não ver, primeiro eu pedi a Deus, meu Senhor, esta é uma vida assim, não tenho pai, não tenho alguém para me ajudar. Você é o único Senhor para me ajudar. E eu não parei por ali, comecei a procurar ajuda nas cidades. A procura da ajuda das cidades, é primeiro pedi a Deus, não alguém. Porque quem segura todos os corações é Deus. Eu digo, meu Senhor, todos os corações estão contigo nas suas mãos. Penso em vir uma pessoa para me ajudar. Eu gostaria uma casa para viver com meus filhos e com as minhas esposas. E Deus ouviu as minhas súplicas. Aceitou. Procurei ajuda. A pessoa de quem? Tirou um valor de quanto? 60 mil. 60 mil? Uma mulher, não. Uma mulher. Tirou 60 mil e me deu. Conseguiu a casa onde estou. A de onde estou falando na minha casa. Não é casa de aluguer, não. Por quê? Coloquei na mente que um dia Deus vai me ajudar. Coloquei na mente aquilo ali. Porque a pessoa diz, uma pessoa que costuma sofrer não ter mal, não ter nada, não. Primeiro tem que colocar na mente esperança que Deus já vai me ajudar. Me fez a demorar. Deus vai ajudar. A riqueza não é só ter dinheiro, ter carro, ter muitas coisas, não. Veja a faca que você tem, é riqueza. O telefone que você tem, é riqueza. Se eu estou falando com o telefone. Mas eu não trabalhei para conseguir o telefone, não. Não carreguei saco, não. Eu não vejo. Não vejo. Como vou carregar saco? Como vou caminhar com saco? Não. Isso tem que colocar na mente de Deus.
1: Ok.
2: É isso, meu irmão. É isso, meu irmão.
1: E alegria, e a paz, e a harmonia, essas coisas todas. Porquê que muita gente está sofrendo?
2: Como é que desculpa, irmão.
1: É a chave para a alegria, para a paz, para a saúde? Qual é? Chave mestre?
2: A chave da alegria.
1: Da paz, da saúde. Qual é?
2: A chave da alegria. Eu vou ter que, em primeiro lugar, eu vou ter que colocar em Deus, quando coloca em Deus, e auxiliar essas pessoas. auxiliar-se outras pessoas, partilhar com amigos, conversar melhor, da boa forma. Sim.
1: É, mas Deus não está consigo, na sua mente.
2: De momento está comigo.
1: Ok. Se Ele está consigo na sua mente, por que muita gente não acredita nisso? E por que muita gente não consegue ter esse entendimento e confiar nele e fazer com que ele faça acontecer as coisas na vida? E vivem num processo de carência, vivem num processo, num padrão de que a vida é difícil, que não vão conseguir nada, a riqueza é para os outros. Por quê? Por quê que as pessoas fazem isso?
2: Em primeiro lugar, eu vou dizer que essas pessoas que eu falo de confiança, eu falo de confiança e outra coisa, também são uma pessoa agressiva. Porque a pessoa, quando quer algo, quer tipo imediatamente, não vai ser possível imediatamente. Deus não dá logo.
1: É, querem pressão, né?
2: Sim, pressão,
1: Pedro, dá-me lá agora.
2: Dá-me agora, não é possível.
1: Um abraço aí, ok?
2: Muito obrigado, bom trabalho, irmão. E bom. Muito abraço, meu irmão Rui, na Curana.
1: Ok, um abraço.
2: Muito obrigado.
1: Ok, tchau. Ficamos aqui com o Pedro aqui de Nampula. Mas pronto, ele é cego e conseguiu ter uma casa, ok? Você que não é cego, você não consegue ter uma casa própria. Ai. Um abraço aí para vocês. Até já.
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5: 6:52.
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2: 7 horas.
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4: morning. Exatamente isso. Quem está aqui ligado ao programa, muito bom dia a todos aqui. Quero agradecer a todos que estão aqui ligados e dizer a todos muito bom dia que ligaram aqui para o programa. Muitas conversas aqui sobre, afinal de contas, as chaves para mestras para a gente conseguir tudo na vida. Tenho aqui um cego que ligou e diz: olha, eu sou cego, mas consegui ter uma casa. E você, caro ouvinte, como é que você, sendo cego, não consegue ter a sua casa, ok? Ai, vamos lá aqui ver quem é que está, como é que está o tempo aqui nas nossas cidades. Previsão de tempo, sexta-feira, 10 de julho de 2026, Maputo, máxima 24, mínima 13, com céu nublado. Cidade de Xaxai, máxima 24, mínima 15, com céu parcialmente nublado. Machix, máxima 24, mínima 15, com céu predominantemente limpo. Inhambane, máxima 24, mínima 17, com céu predominantemente limpo também. Beira, máxima 25, mínima 16, com céu limpo. Chimoio, máxima 23, mínima 14, com céu limpo. Quilimane, máxima 27, mínima 18, com céu nublado. Teto, máxima 30, mínima 19, com céu limpo. Nampula, máxima 27, mínima 16, com céu limpo. Lixinga, máxima 22, mínima 24, com céu aqui predominantemente limpo. Pemba, máxima 28, mínima 21, com céu limpo. São algumas temperaturas que nós temos aqui para si, caro ouvinte. Muito bom dia a todos. Quero cumprimentar aqui alguns ouvintes que já estão aqui ligados ao programa. Os últimos que entraram aqui na caixa, aqui na minha plataforma, são o Feliciano, o Felizardo, o Vitorino Américo, a partir de Nampula, Vitorino Manuel, Américo Manuel, ok? Ele está na cidade de Nampula, tem aqui o, acho que é o Feliciano Felizardo, acho que é o nome dele, é esse. Tenho aqui também, quem mais está aqui? Deixa lá olhar. Tenho aqui a Ana Pereira também. Ela, eu sou a prova de balas. O que é que ela quer dizer aqui, a Ana Pereira? Peça música da prova de balas, ok? Tenho aqui a Olivia Tua, ok? Bom dia, Olivia Tua. Peça música Luan Santana, título hábito. Tenho aqui o Paulo Pedro Ernesto. Gosto muito da vossa programação. Deus os abençoe e força aí. Ok, obrigado. Tenho aqui o Ferreira também. Tenho aqui o Cristo Brás. Tenho aqui o Fonseca Eduardo Alaquina. Bom dia para si também. Tenho aqui, vamos ver quem mais está aqui. Henry Oliveira João está na cidade da Beira, ok. Henry, tem Esmeraldo Frank, ok. Bom dia, Esmeraldo Frank. Tenho aqui o Fonseca Eduardo Alquina, já falei do nome dele. Tenho aqui também, vamos ver o último ouvinte que eu tenho aqui, recente, que entrou, acabou mesmo de entrar aqui na caixa. Chama-se Ayu Sabonete. Bom dia aí, Ayu Sabonete. Bom, para todos que estão aqui ligados, eu quero deixar aqui uma nota muito importante para uma reflexão. Caro ouvinte, quando você faz uma afirmação, ok? E o propósito das afirmações, das orações, é para você conseguir convencer da verdade que está a dizer. Por isso é que você faz a oração: eu sou rico, eu sou... Deus está comigo, eu sou feliz, eu sou alegre. O que é que você faz? Você deve estar a repetir para a sua mente. A sua mente é a sua mente de Deus. A sua mente de Deus é aquela que realiza tudo. Ela basta receber essa ordem. Olha, eu quero dizer o seguinte. Imagina que você tem uma mulher que ela faz tudo que você pede. Então, é a sua mente. Se você saber fazer pedidos à sua mulher, você sabe fazer pedidos à sua mente. E quando você sabe fazer pedidos à sua mulher, você sabe fazer pedidos à sua mente. Então, pronto. É o céu na terra, você consegue ser o criador, você cria a sua vida, você é um co-criador, cria tudo que você quer. Você pensou naquilo que quer, falou com o seu subconsciente tá, é Deus, é conexão com Deus e pronto, você vai ter tudo que você quer, ok?
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4: Bom, eu não vou trazer aqui o tempo, desculpem lá o tráfego, mas eu quero falar aqui sobre os jogos da Copa, né? Os jogos da Copa, ontem a França bateu o Marrocos por 2-0, ok? Nos quartos de final, ai, ai, ai, a França, a primeira equipa a vencer os quartos de final. Um golo de Mbappé aos 60 e depois mais um golo de Ousmane Dembélé. África aqui a ganhar, a África. A África é que marca golos. A França é europeia, é africana já. É, olha, mas tenho aqui a estatística. A França foi dominadora do jogo. 22 remates contra 5. 9 remates para a baliza contra 1 do Marrocos. É, apesar do Marrocos ter maior posse de bola e maior... maior número de passes, a precisão do passe da França foi 92% contra 82%. A França cometeu menos faltas e teve menos cartões amarelos, não houve cartões vermelhos e a França, em termos de cantos, empataram em cantos. Mas o que foi o que resolveu o problema do jogo foram os dois golos de Kylian Mbappé e Ousmane Dembélé. Hoje, logo à noite, aqui teremos dois jogos aqui dos quartos de final. Você sabe quem vai jogar logo? Você sabe? Logo vai jogar. Grande jogo hoje às 21, ok? Ontem foi às 22, hoje às 21. Atenção aos horários, né? Hoje é sexta-feira às 21. Todo mundo vai parar para ver Espanha-Bélgica, ok? Espanha-Bélgica. Eu acredito que vai ser um grande jogo. Eu acredito que a Bélgica vai ganhar este jogo, ok? Eu acredito que a Bélgica vai ganhar o jogo. Não tenho dúvida, caro ouvinte. A Bélgica vai levar esta taça aqui hoje. Ai, ai, ai. A Bélgica vai passar para as meias finais. Bom, há uma música que algum ouvinte pediu aqui. É, do Luan Santana, eu vou tocar. Apesar de ser sexta-feira, né? Mas pronto, vamos tocar essa música para este ouvinte aqui, ok?
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1: Exatamente isso. Muito bom dia a todos que estão aqui ligados ao programa. Estamos aqui na segunda hora deste que é o teu programa, que é o Show da Manhã, e esta é a rúbrica Saúde e Bem-Estar. Soltar a consciência. Nós, soltar a consciência, estamos a dar continuidade a esta viagem sobre as chaves mágicas, os segredos da felicidade e sucesso. Cara ouvinte, nós estamos aqui a falar, e tivemos a falar ontem aqui sobre essa parceria que você tem que convencer a sua mente, essa mente de Deus que você tem. Se você tiver que convencer essa mente profunda, esse seu subconsciente, para ter a riqueza, para ter tudo na vida, qual seria o segredo para isso? Por que que muita gente não entende o processo e não consegue ter sucesso com os processos das afirmações, os processos das orações e das preces? Por que que isso tudo não consegue convencer-se dessas verdades? E por que que às vezes não acontecem essas coisas que se prega, ou que se as preces, essas orações, essas afirmações? O porquê, onde é que falha esse processo de a gente convencer a sua mente profunda, essa mente de Deus, a você ter tudo? Porque você vai dizer, mas caro locutor, eu tenho na minha vida muitos problemas e eu faço todas essas orações, mas mesmo assim nada acontece, e estou no hospital, estou doente. Você já viu aquelas pessoas que estão sempre no hospital a rezar e não acontece nada? Você já viu aquelas pessoas que estão sempre a rezar e a vida não sai dali? Os problemas continuam todos os dias, ok? Isso tem a ver com não só a intenção de fazer uma oração. Ela traz outro segredo por trás dessa oração, dessa prece, ok? Eu já falei sobre isso aqui no programa. Então, nos segredos da felicidade e do sucesso, e nos segredos para você ter harmonia, os segredos para você ter o amor, a paz e abundância na sua vida, eu quero também dizer uma coisa que eu tive aqui a analisar. Muita gente tem uma consciência de que, afinal, a riqueza é só saúde. Ei, ai, ai, ai, ai, ai. Alô, bom dia. Bom dia, tudo bem?
2: Estou bem, obrigado.
1: Como é que se chama?
2: Wilson.
1: Diga lá, então. E muita gente tem esses conceitos, né? Tem esses conceitos, e às vezes a vida não acontece. A vida não acontece nada, não acontece. Rezo. Meditam, prece. Mas nada está a acontecer na vida. Ai, ai, ai. Alô, bom dia. Sim.
3: Como está?
1: Está tudo bem aqui.
3: Está nervoso?
1: Nervoso?
3: Alô, bom dia. Sim.
1: A vida está nervoso porque é esta hora.
3: É que você atendeu toda a sorte aqui no Brasil. Alô, bom dia. Quem? Eu? Saudade do microfone. Mas tudo bem aqui, mano.
1: Tudo bem.
3: Já, tá.

0: no es una cosa tan fácil, ¿sabes?
1: Ok.
0: Todo para trocar su conocimiento por dinero es un proceso muy duro y no es cualquier capaz, no es cualquier sector que puede hacer así. Até por mim podia estar a ligar os empresários para me dar a informação certa como é que eles fizeram essa visão.
1: Ok. E o que tu achas?
0: Acho que a doença mental ainda está a me apertar. Eu não estou a ter saída.
1: Não estás a ter saída? Quando tu acordas e olhas ao teu redor, tu vês riqueza?
0: Isso é todo dia.
1: Vês?
0: Sim, é todo dia.
1: Vejo a riqueza. O que é a riqueza que tu vês?
0: Existe aquela riqueza material. Existe aquela riqueza que eu vejo por tudo.
1: Vamos lá um exemplo de riqueza material que estás a falar, para a gente estar no mesmo contexto.
0: Não, se eu vejo a riqueza material, não é aquela riqueza que é minha.
1: Qual é essa riqueza material? Descreve lá.
0: Bens de outras pessoas.
1: A única coisa que tu vês quando acordas é bens materiais das pessoas.
0: Eu vejo os bens materiais de outras pessoas, mas por mim no fundo.
1: Não vejo ao teu redor aí bens, não vejo aí ao teu redor as riquezas de Deus.
0: É alta abundância até.
1: Então o que é que tu vês que é as riquezas dele em alta abundância?
0: Eu vejo até aqui no meu corredor aqui, tem uma criação de passarinhos aqui.
1: Sim.
0: Então, eu até me admiro, vejo um passarinho que sai sempre, vai procurar alguma alimentação ali para vir dar aquele passarinho, né? Mas eu não consigo sair da cama, ir à procura de um pão para dar aos meus filhos. Eu começo a calcular onde o passarinho sai, vai procurar um semente ali, tentar. E eu que me levanto da cama e guardo um pão.
1: Então, tu achas que quando tu olhas para as riquezas de Deus, vês passarinhos, o que mais vês?
0: Não percebes.
1: O que mais vês, para além dessas riquezas? Para além de passarinhos, o que mais? O que mais é que tu vês?
0: O que eu vejo mais em relação ao...
1: As riquezas de Deus... O que é que mais tu vês? Farouk aqui desligou, aqui pronto. Vamos lá ver assim se a gente consegue ter aqui mais um ouvinte que vai nos dizer, afinal de contas, quais são as chaves mágicas. Chaves mágicas, isso é importante você entender. Estamos aqui a falar de qual é a chave mágica. Chave mágica para a gente conseguir tudo na vida. É isso que eu quero falar consigo aqui. Você ter tudo, riqueza constante na sua vida. Por que falha o processo das orações? Por que falha os processos nas pessoas? Onde é que falha esse processo de não conseguir tudo, sucesso na vida, não conseguir ter a riqueza, não conseguir ter a saúde, muita gente no hospital, muita gente doente? Onde é que falha esse processo aqui? Vamos ver aqui se a gente tem aqui algum ouvinte em linha aqui para a gente falar sobre esse assunto aqui. Tenho aqui, vamos lá ver aqui quem está aqui. Alô, bom dia.
2: Bom dia mais uma vez.
1: Sim, tudo bem?
2: Tudo aqui, o Francisco Pampe.
1: Sim, diga lá.
2: É assim, eu faço afirmações e prosperidade. Eu em particular.
1: Ok.
2: Então agora estou a tentar aprender a fazer manifestação de outros pontos, seja saúde, sabedoria e muito mais.
1: Ok. Tu fazes afirmações e fazes...

0: Qual é? Dá um exemplo de uma afirmação de riqueza que fazes.
1: Eu sou próspero. O dinheiro vem até mim abundantemente.
0: Ok.
1: Eu sou rico. Eu não digo o dinheiro.
0: Ok.
1: Coisas do gênero.
0: Diz-lhe uma coisa, quando tu olhas para uma mulher, ok, Francisco, tu não gostas de ter ela no teu, no teu colo? Não aprecias a ela? Agora, dinheiro fazes a mesma coisa? Aprecias o dinheiro, sentes a ele na tua mente, agarrado a ti? Ok.
1: Principalmente depois de as afirmações que eu faço a gerarem resultados.
0: Ok.
1: Eu pego no mesmo dinheiro e continuo fazendo afirmações.
0: Ok.
1: Sim, não paro de fazer afirmações só porque o resultado já está nas minhas mãos. Estando nas minhas mãos, eu ainda continuo fazendo afirmações, admirando ele e agradecendo.
0: Ok. Tu trabalhas sozinho por conta própria, trabalhas para o patrão, como é que é?
1: É conta própria, por enquanto.
0: Ok. Ok. Então, por conta própria, tens uma empresa ou fazes só serviços?
1: Ah,
0: é? Mas tens uma empresa ou é tipo individual?
1: Individual.
0: Ok. Agora, no processo das afirmações, no processo das orações, que muita gente faz, muita gente é capaz de dizer eu quero dinheiro, eu sou próspero, okay? Como é que ativas que essa riqueza venha? Qual é a tua visão de riqueza? O que é que tu queres alcançar? Tens um número? Tens uma meta?
1: Eu não tenho metas. Não tenho metas definidas sobre...
0: Quanto queres alcançar?
1: Quanto mais vier, melhor, então...
0: Sabes que é um problema que muita gente é capaz de fazer uma afirmação. Eu sou próspero. Mas eu pergunto assim... Tu és capaz de trabalhar domingo à noite?
1: Não percebi.
0: Muita gente faz afirmações. Eu sou próspero. Eu sou... O dinheiro vem para mim. E agora, essas afirmações que as pessoas fazem vão bater de frente com um problema que é o cliente quando te liga e diz assim, Kwambe, vem até aqui para Nhambane para vir fazer uma obra neste fim de semana. E tu dizes, ah não, eu não posso porque eu tenho que ficar a assistir futebol. Ok? Aí é que falha muita coisa. Aquele que diz que depois das 17 eu não trabalho. Ok? Aquele que diz que fim de semana eu não trabalho. A riqueza não entende de fim de semana. Então muitas vezes as afirmações... Vão bater com outras crenças que tens lá dentro. Imagina lá aquela pessoa que diz assim, dinheiro para mim não é prioridade. Diz assim às pessoas, dinheiro para mim não é prioridade. Para mim a prioridade é saúde. O que é que estás a afirmar então? És próspero ou a prioridade para ti é dinheiro? É riqueza? Muita gente acorda, faz as afirmações, ok? E o padrão é, eu quero ser rico, quero saúde, eu quero uma mulher, eu quero não sei, quero casa, mas depois está com um processo de carência. Ah, sinto-me carente. Ah, a vida anda mal. Quer dizer, podes fazer as afirmações, mas se tu estás constantemente a falar para as pessoas que a vida está mal, a riqueza não vem.
1: Afirmar coisas negativas sobre nós mesmos.
0: O problema é que nós fazemos as orações na igreja todos os fins de semana, todos os dias. Mas depois estamos a viver o dia a dia num sentimento de carência. Nós devemos virar as costas para esses padrões e mudar a crença. Porque a crença, a lei da mente é a lei da crença. Aquilo que tu crês é aquilo que vai acontecer. Se tu acreditares que tu vais fazer aquela obra para aquele cliente, ok? Tu sabes que vais fazer. É como com o dinheiro, muita gente tem dúvida. Eu vi uma vez uma pessoa que estava com um terço na mão e ela está a rezar toda hora. Anda com aquilo no dedo. É uns terços agora eletrônicos que tu clicas. Eu perguntei 7 horas e 46 minutos. Ok. Bom, são 7h47 minutos. Vamos lá aqui a um show que eu vivo, que eu preparei para vocês. Que é um show que eu quero passar aqui, um show bem animado para vocês aqui no programa de hoje. Eu quero dançar convosco, sabe o que eu quero dançar? Eu quero dançar convosco com Grace Evora, ok? Vamos lá curtir Grace Evora hoje, nesta sexta-feira. Para quem gosta de dançar, como eu, eu gosto de dançar, mas há muito tempo não vou dançar. Já viram isso, vocês? Como eu sou matreco, ok? Ai, ai, ai, ai, ai, ai, ai, ai. Bom, vamos lá aqui a um show ao vivo que eu tenho para vocês, ok? São 7 horas e 47 minutos. Estava a falar de prosperidade aqui, falar de riqueza, falar dos bloqueios das crenças. Lei da mente é lei da crença. Obrigado, caro ouvinte. Voltamos já.
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3: 7 horas e 48 minutos.
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1: Vamos embora dessa aí, sexta-feira, né? Hoje é dia 10 de julho de 2026, esse aqui é o show da manhã. Meu nome é Nelson, muito obrigado a todos, ok?

0: Tem que ser nossa. Ah, tem que ser nossa esse fim de semana. Não te bate bem aí. Ah,
1: DJ, oh, oh, oh.
0: Mario Mix. Espana, não vai. Oh!

0: Nossa pedido, perdão.
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1: Vocês estão a sentir esse som? Vocês estão a sentir esse som? Esse som vai ser, vai esse som vai poder curtir esse som amanhã. Hã? Ai, ai, ai, ai, ai. Eu vou tocar lá, ok, né? Eu vou tocar lá. Vocês vão curtir o DJ Nelson. DJ Nelson aí para vocês, já. Estão a curtir? São alguns beats que vocês vão curtir no Kings of House amanhã. Toda a juventude amanhã vai parar

0: É só um cheirinho, são 8 horas e 2 minutos. Esta aqui é a tua rádio 99FM. Esta aqui é a rádio da cidade. Da tua cidade. Cidade de Maputo. Cidade de Xai-Xai. Cidade da Beira. Cidade de Tete. Cidade de Nampula. Cidade de Pemba. Ai, esta aqui é a tua rádio preferida. Ah, eu sou o teu DJ aqui esta sexta-feira. Hoje vamos curtir a só Deep House hoje, ok? O que acham? Ah, vamos parar com essas músicas. Vamos parar com essas músicas a partir de agora até às 10 da manhã. Com essas músicas românticas aí. Ai, meu amor, que eu gosto muito de ti. Saudades, me traíste. Ai, porque tu... Acabou isso. Diga lá, seu Lourenço, diga lá, seu Lourenço, está em Maputo ou não? Se não estiver em Maputo, então não vai curtir, não vai curtir comigo amanhã.
1: Penas, estou na beira, estou na beira.
0: Então não vais curtir comigo o Kings of House amanhã.
1: Está assim.
0: Exatamente. Eu não sei se a 99 vai fazer streaming live. Mas talvez podíamos fazer um streaming live. Vou ver se é possível fazermos isso, ok? Para vocês curtirem aí nas províncias. Nós somos a rádio oficial do Kings of House. Mas diga lá, senhor Lourenço, ligou para dizer o quê?
1: Eu liguei para falar do sistema.
0: Falar do quê?
1: Para falar do sistema de hoje.
0: Ok. Tá bom, agora é a hora de Kings of House, ok?
1: Sim.
0: Ok. Um abraço. Tá bom? Eu quero oferecer um bilhete para o Kings of House. Ai, ai, ai. Alô, bom dia.
1: Alô, bom dia.
0: Bom dia, bom dia. Como está?
1: Estou bem. Francisco aqui mais uma vez.
0: Agora é hora de Kings of House, ok?
1: Sim. Estou a participar.
0: Mas o Francisco gosta de Kings of House, gosta de House Music.
1: Claro.
0: Hã? Tá bem, qual é o artista que vai curtir no Kings of House este fim de semana? Quero assistir, aliás. Eu não gostei nada dele, ok? Mas pronto. Não gostei. Talvez não é o meu estilo. Eu gosto mais também do estilo que você vai curtir agora. Assim, Pando G, ok? Yeah. Este Deep House eu gosto muito. Mas eu aprecio muito Deep House. É fantástico. Mas Ilusionais é outra paulada, né? Mas pronto. Né?
1: Yeah.
0: Quais são os artistas, quais são os DJs que vão estar lá?
1: Bom, teremos o Benny Bubbly. O Rose.
0: Ok.
1: O Ilusionais.
0: Ok. Esse é o cabeça de cartaz.
1: O Newcomer.
0: Quem são?
1: O Newcomer Ed Fox.
0: Ok.
1: E a Bruna,
0: hein? Bruna Strait.
1: É.
0: Ok. Alright. A que já começa?
1: 14 horas.
0: Começa às 14. Ok. E diga lá uma coisa. Quantos palcos tem lá? Vai ter lá?
1: Três palcos.
0: Estás preparado para um dia inteiro, quase 24 horas de house music?
1: Estou.
0: Essas pernas estão preparadas?
1: Não.
0: 14 horas até às 6 da manhã é muita fruta.
1: Sim.
0: Ok. Mas aqui também há vários grupos. Há grupos que entram, podem entrar cedo. Depois vão para casa. Eu conheço muitos grupos que curtem de dia, que 19, 20, 22 horas vão para casa. Mas depois entra outra turma das 22 que vai já até de manhã, né? Bom, este Frank acabou desligando aqui, ok? Vou atender aqui um ouvinte para ver se você ganha um bilhete aqui após. Eu não vou atender ninguém das províncias, ok? Ai, Pando G! E agora me desse DJ. Alô, bom dia.
2: Alô. Bom dia, como está?
0: Sim, tudo bem.
2: Já, tudo.
0: Primeiro tem que baixar o volume aí. Baixa o volume, por favor.
2: Como está, Manuel?
0: Eu estou bem aqui. Como é que se chama?
2: Adil Gulam, de Nambola.
0: Gulam, tens de desligar porque tu não vais ganhar o bilhete, tá bom? Ok? Tá bom?
2: Já desliguei.
0: Ok, já nice. Quem está lá fora da cidade, Maputo, esquece. Quem ganha bilhete é quem está em Maputo Matola, ok? Ou quem vai estar aqui para vir levantar o bilhete, né? Bilhetes são pessoais. Sim, bom dia.
3: Bom dia, tudo bom?
0: Tudo bom?
3: Tudo bem.
0: Se não estiver no Maputo, então não pode participar aqui no concurso.
3: Sou de Maputo, aqui em Antobelas.
0: Ah, ok. Tudo bem?
3: Tudo aí.
0: Vais curtir comigo de pausa ou não?
3: Ei, quero muito curtir.
0: É? Ok.
3: Exatamente.
0: Eu estive a curtir o Illusionais. Não é o meu estilo, mas pronto. Gostas dele?
3: É, eu gosto dele. Uma vez curti, foi. Foi Utopia que eu curti Illusionais.
0: Foi aonde?
3: Foi Utopia, é um groove que tá.
0: Opa!

Bom, vamos lá ver aqui como é que está o tempo aqui nas nossas cidades, ok? Vamos lá ver como é que está o tempo aqui nas nossas cidades. E no fundo vocês vão curtir comigo aqui, vão acompanhar comigo esse show aqui do Pão do Dia, ok? Este mix aqui fantástico, ok? Mas vamos ver como é que está o tempo, né? Que é melhor a gente ver como é que está o tempo. Previsão do tempo para sexta-feira, dia 10 de julho de 2026. Maputo, máxima 24, mínima 12. Fresquinho, friozinho hoje. Saí com dois casacos, né? Céu parcialmente nublado. Xaxaia, máxima 24, mínima 15, com céu limpo. Machixe, máxima 24, mínima 15, com céu limpo. Nhambane, máxima 24, mínima 16, com céu limpo. Beira, máxima 25, mínima 16, com céu limpo. Chimoi, máxima 23, mínima 13, com céu limpo. Climano, máxima 27, mínima 18, com céu limpo. Teto, máxima 30, mínima 19, com céu limpo. Nambula, máxima 26, mínima 19, com céu limpo. Lixinga, máxima 23, mínima 3, com céu limpo. Pemba, máxima 28, mínima 21, com céu limpo. Eu estou com uma notícia muito triste, pessoal. Vocês sabem que hoje, para sair daqui para Xai-Xai, tu levas 4 horas. 4 horas, Maputo, Xai-Xai. Que tristeza. Maputo, Nhambane, 10 horas, 12. Que tristeza, que tristeza. Fiquei triste ontem. Para quem está conduzido, quem está pensando sair daqui para Xai-Xai, para ir passar o fim de semana ou para ir para Nhambane, fica atento. Que vai estar difícil, é uma viagem muito longa. As pessoas já não vão fazer essa viagem. Ah, não vão. 8 horas, 9 horas daqui para Nhambane. Ai, ai, ai, ai, ai. Só chegar em 4 horas, mais 3, 4 horas, 5 horas para chegar em Nhambane. Depois sabem de uma coisa: a polícia montou controle de velocidade em todo o sítio, escondidos atrás das árvores. Portanto, quem estiver a viajar para as províncias. Já sabe, andar a 60. Acabou isso de andar a 140, acabou isso. 60 ali, vai ser fazer de 4. Ai, ai, ai. Este aqui é Pão do G. Este DJ vai estar no Kings of All.

É exatamente isso, Pando G aqui, mas vamos lá ver aqui como é que está a minha audiência maravilhosa nesta sexta-feira, dia 10 de julho. Tenho aqui o Luís Ernesto Muxanga, bom dia aí para ti. Tenho aqui o Michael de Nampula, acho que é isso, né? Tenho aqui o Sweet Amis Alexandre, bom dia aqui, Adil Gulamo, bom dia. Tenho também aqui o Suleiman Mboloa, ok? Tenho aqui também o quem é que está aqui? Vamos ver quem está aqui mais. Tenho aqui o Whitson Cassande, bom dia. O Stefano, bom dia aqui, Stefano Alves de Nampula, jovem que sofre com a Rádio 90, cá está tudo bem. Peço uma música do canto que descobri o nome dele, mas contigo é para não perceber que música é essa. Wisdom Kassan diz que o meu pré-crédito acabou. Quem é este Wisdom Kassan? Ok, não sei quem é esse ouvindo aqui. Eu só tenho 12 anos, ok? Vamos lá ver quem mais está aqui. A Luísa, Ernesto Muxanga. Ok. Luísa também está aqui. Argentino Moreva, bom dia, hoje Argentino Moreva. Nélio Antonieta, bom dia aí, Nélio Antonieta. Também tenho aqui o Nélio Antonieta. Ai, ai, Antonieta. Quem está aqui? Santos Malunga, bom dia. Armando Samuel Manjate, bom dia. Alcina Francisco também, bom dia aqui. Eu trago aqui beats até às 8 e até às 10, só vocês vão curtir beats comigo aqui.

Estão a curtir os meus beats aqui. Esse é o DJ Pando G. Vai estar no Kings of House neste sábado, neste festival de house music, ok? Kings of House, vai ser o Deep House, Deep House. Eu quero estar no palco de Deep House, né? É, eu não quero estar naqueles palcos agressivos de pancada mesmo com lesionais e aqueles DJs para partir a mente. Bom, caro ouvinte, são 8 horas e 22 minutos nesta sexta-feira, dia 10 de julho de 2026. Como é que vocês estão hoje, meus queridos ouvintes? Estão todos bem? Aí nas cidades todas que estão aqui ligados aqui à rádio. Esta rádio faz 23 anos este ano, ok? E a transmitir para Maputo em 99.3, para a cidade de Xaxai em 95.0, cidade de Inhambane 96.0, para a cidade da Beira 89.3. Aí Beira, como é que estão aí? Está em Tete também, 95.0, bom dia aí. Todos estão aqui ligados também, a cidade de Nampula, 97.3, eu sei que vocês estão aí, já me ligaram. Bom dia, para quem está em Pemba também, em 99.5, bom dia. É uma pena que vocês estão aí longe e não podem curtir comigo esse show do Kings of House este fim de semana no Coconuts. É um amigo minha chamava e dizia que aquilo era o Coconuts. Mas aquilo é Coconuts, ok? Cocos. É a discoteca dos cocos. Cocos malucos. Coconuts, que significa discoteca. Vou à discoteca dos cocos malucos. Coconuts, entenderam? Ai, ai, ai. Vou ao coco dos malucos. Coco malucos. Malucos cocos. É, vou dançar lá no coco malucos. No nuts cocos malucos. Ah. É verdade que quem vai curtir a música é maluco, né?

É exatamente isso, são 8 horas e 25 minutos. Eu estou aqui a fazer uma sessão especial dedicada ao festival de House Music, que é o Kings of House, neste sábado, ali no Coconuts. Coconuts significa cocos malucos, ok? Então ali no Coconuts vai acontecer esse festival aqui. O maior festival de Moçambique, de House Music, não existe maior que este, ok?

0: É exatamente isso. Este é o Pando G. Este mix aqui na tua. Exclusivo aqui na tua Rádio 99 FM. Exclusivo aí para o Kings of House. Para quem quiser curtir Deep House este fim de semana, os todos os caminhos vão dar aí ao Coconuts. E vai estar cheio de juventude. Eu tenho ali, vou ter ali que vai, os 18 anos, dos 18 para cima, vamos estar 24, 18, uns 24, aí está full ali, 18, 24 anos. Eu quero ver quem são o pessoal que está lá dos 18 aos 24. Quero ver se já curtirem amanhã, ok? Ai, ai, ai, ai, ai.
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2: 8 horas e 28 minutos.
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0: Bom, estamos aqui na última hora desta sexta-feira do Soltar a Consciência, nesta sexta-feira, dia 10 de julho de 2026. Estamos aqui a falar das chaves mágicas. Você já parou para pensar que existem chaves mágicas para abrir tudo? As chaves mágicas para abrir a chave mestra da saúde, ok? Qual é a chave mestra para a riqueza? Qual é a chave mestra para a felicidade? Qual é a chave mestra para a paz? Qual é a chave mestra que abre essas portas todas para você viver, entrar e viver toda a vida com isso na vida? Com riqueza, com paz, com harmonia, com todas as bênçãos que você merece aqui, todas as coisas boas. Qual é essa chave mestra? Quem é que tem essa chave mestra? Como é que se acede essa chave mestra? Como é que funciona isso? É isso que estamos aqui a falar hoje. Eu quero falar sobre isso hoje aqui. E vamos continuar a falar neste capítulo aqui do livro do Murphy. Qual é essa chave mestra? Vamos lá supor que você diga assim. Caro ouvinte, vamos lá supor que você diga assim. Ok. Vamos lá ver aqui se eu estou aqui bem preparado para falar sobre este assunto aqui. Vamos lá supor que você diga aqui, ok, a chave, o meu parceiro ideal, o parceiro ideal para eu conseguir ter tudo na minha vida é eu estar com Deus, eu conectar-me com esse Deus, ok? Depois tu dizes, ok, esse Deus está comigo no meu subconsciente, ok? Ah, ok, Deus está contigo no seu subconsciente, ok. Agora, como é que eu vou fazer para que esse Deus... como é que vais fazer para que esse Deus te como é que tu vais convencer, como é que vais conversar com ele para ele te dar tudo que tu queres, ok? Tu fazes pedidos constantemente, né? Orações, preces, afirmações, ok? Fazes pedidos, pedidos, agradecimentos, pedidos, agradecimentos, pedidos, agradecimentos, pedidos, mas estás nessa dança aí. Já descobriste que tens que fazer as orações, já descobriste que tens que fazer as preces, já descobriste que tens que fazer as afirmações, que quando tu acordas, olhas, vês a realidade, dizes, ah, poxa, já descobri que afinal Deus são essas árvores, Deus são os peixes, Deus são os cocos, Deus são as matapas, as mandiocas, as batatas doces, o milho, as bananas, as maçãs, as peras, as uvas. E tu dizes, ok, alright, ok. Ele também é prata, ele é ouro, ele é pedras preciosas, ele é tudo. E tu dizes, ok, pronto, como é que eu vou fazer agora para eu ter abundância das coisas materiais, como vocês dizem, e para ter abundância e riqueza em tudo mais? Riqueza, eu quero fazer um reparo que as pessoas às vezes dizem, ai não, eu riqueza, nós não nascemos para ser ricos, nascemos para ter riqueza da saúde. Mas que é isso? Que é isso a gente dizer que nascemos só para ter saúde? Que é isso? Nós nascemos para fazer tudo. Nós nascemos para fazer tudo, tudo, tudo. Portanto, por que as pessoas fazem as suas afirmações e nada acontece? Por que as pessoas fazem as suas preces, orações, afirmações e nada acontece? Ao final de contas, você entende como é que funciona a sua mente? Como é que funciona ela? Como é que ela funciona para lhe dar tudo na vida? Ok? Como é que funciona a sua mente para lhe dar tudo na vida? Bom, são... que horas são agora? Neste momento são 8 horas e 32 minutos, sexta-feira, dia 10 de julho de 2026. Meu nome é Nelson e estamos aqui no Soltar a Consciência da tua rádio 99 FM. Aqui neste programa que é o show da manhã, que vai para o ar das 6 às 10 da manhã. Eu quero falar consigo, caro ouvinte. Ligue para mim, vamos falar sobre esse assunto agora. Já está a linha disponível para a gente conversar sobre esse tema. Afinal de contas, quais são os padrões que estão na sua vida que não lhe dão aquilo que quer, ok? Vamos lá ver assim, eu consigo falar aqui com um ouvinte em linha. Vamos lá ver que está aqui. Sim, bom dia. Bom dia.
4: Bom dia.
0: Sim, diga lá. Como está?
4: Está bom.
0: Ok. Vamos lá ver se conseguimos ter aqui algum ouvinte que quer falar comigo sobre este assunto que é muito importante, que é a gente conversar sobre as chaves mestres para tudo. As chaves mestres para tudo, a chave mestra para a saúde, a chave mestra para a riqueza, a chave mestra para, você conseguir ter harmonia, paz na sua vida constantemente. Vamos lá ver se tem aqui algum ouvinte aqui. Alô, bom dia. Não estou a lhe ouvir bem.
5: Bom dia, mano, como estás?
0: Está tudo bem?
5: Graças a Deus está tudo bem.
0: Então diga lá.
5: É, graças a Deus, a chave mestra. Digo que a chave mestra é Deus.
0: Ok. Agora, esse Deus está contigo ou não?
5: Graças a Deus, ele está conosco, sim, com a 99 FM, com a family inteira, com o mundo inteiro.
0: Sabes que a frequência que tu estás a ouvir, a rádio 99, é Deus?
5: Sei dizer isso, pois ela tem uma voz que educa, então é Deus.
0: Não só. A frequência que vai para o teu rádio aí é Deus também. Sabias disso?
5: Graças a Deus, sim.
0: Ok. Como é que te chamas?
5: Lito.
0: Lito, qual é o apelido?
5: Benzane.
0: Benzane. Ok. Maputo?
5: Sim, sim, Matola, no Armado.
0: Ok. Ok, diz lá alguma coisa. Lito, é a primeira vez que eu falo contigo aqui. Eu digo que começaste por trazer aqui a chave mestra para tudo, que é esse Deus, ok? Agora, mas porquê que muitos não conseguem alcançar essas coisas todas? As riquezas, as coisas boas da vida, a saúde, harmonia, paz, mas todos eles conhecem as orações, conhecem, vão à igreja, vão aos cultos, que sabem ler a palavra, ouvem a palavra. Mas por que a vida deles não anda?
5: Chama-se chave mestra. A chave mestra, para usá-la, ela tem uma chave. Chama-se fé.
0: Ok.
5: Sim, sim. Eu posso escutar coisas educativas, mas não entra nada. Acho que não entrou naquela pessoa, não é o certo, mano? Sim, sim. Então dizer que acho que ele não sabe, acho que ele não entende, acho

0: de CapCut também. Lito, eu já não quero aquele carro que eu pedi, ok? Eu agora quero outro, ok? Mas Lito, tenho a certeza que vais me dar mesmo. Mas quando é que vais me dar? Então, será que tu vais me atender os meus pedidos? Como é que vais? É assim.
1: Os teus pedidos são uma ordem. Eles estão a ser atendidos.
0: Não, mas eu nunca tenho, não tenho certeza, entendeste? Eu sempre estou com dúvidas que realmente o meu pedido vai ser executado ou não. E quando eu ponho a dúvida e faz com que tu fiques a dizer, mas vou lá, este meu filho aqui, este meu filho locutor aqui, epa, deixa lá ele esperar decidir bem o que é que ele quer. Porque me pediu uma coisa agora, depois tem dúvidas, aquilo que quer, já não quer aquilo. Não é isso que as pessoas fazem. As pessoas fazem isso, as pessoas querem muita coisa ao mesmo tempo, mas depois já não querem aquilo que queriam, descobrem que já não querem. E a fé é como o quê? Diz lá, dá-lhe um exemplo. De uma pessoa com fé.
1: É a transparência. Olha, quando tomas a água, bebes a água, tu te entregas a água, esqueces que a própria água pode tirar a tua vida. Então, é a fé.
0: Isso é fé cega, então.
1: Sim?
0: Isso é uma fé cega. Nós, muita gente vive na fé cega.
1: Seria uma fé cega se não existe Deus lá para alimentar aquela vida.
0: Eu vou te falar daquilo que é a chave, que é a fé, que é a fé com conhecimento, ok? Imagina, ontem no programa Por Quem Amamos ligou um ouvinte chamado Camilo. Ele ligou para falar sobre o relacionamento dele, mas depois ele falou de uma coisa. Ele falou que acordou e decidiu que tinha que fazer uma caminhada de Maputo para Inhambane. 400 e tal quilômetros, ok? Eu pergunto, Lito, tens fé? És capaz de fazer?
1: Caminhão.
0: Daqui para Inhambane, sozinho. Porque, então, a única diferença entre esse senhor que ligou e tu, Lito, é exatamente essa fé, esse conhecimento de que eu vou conseguir fazer, ok? Essa caminhada.
1: Sim, também não chamo impossível.
0: É, mas tu não tens fé que és capaz de fazer aquilo, ok? Então, como não tens fé que és capaz de conhecer fazer aquilo, e o outro ouvinte que ligou... Ele tem fé e conhecimento. Ele diz, ok, eu vou fazer essa caminhada, ok? E vou, porque eu tenho conhecimento. Eu sei aquilo que deve levar para fazer a caminhada. Eu sei como vou me preparar para fazer essa caminhada. Eu sei como é que vou, onde é que vou dormir. Como é que vai ser as sapatilhas que eu vou levar, os sapatos, a roupa que eu vou levar, ok? Quanto tempo vou levar? O medo. Já resolvi o problema do medo de estar a caminhar no meio do mato, sozinho. Aquelas partes onde não tem ninguém, você está a andar sozinho, ok? Então, a fé com conhecimento é uma arma muito poderosa, ok?
1: Eu amigo, cá desse lado, uso dessa arma e digo que já estou no caminho certo, que é 99 FM, que vou trilhando como best rapper. Eu estou entregando-me ao hip hop e estou best rapper. Graças a Deus, estou Rony, a 99 FM e mando abraço a todos os ouvintes que acordaram com energias positivas. Estamos todos em Deus. Fé é nós próprios.
0: Agora, para fechar.
1: Faz para ti, outro irá gostar.
0: Agora vou dar uma dica que vai afetar, muita gente vai ficar chateado comigo. Uma das melhores dicas que eu vou dar hoje, Lito, troca a fé por conhecimento. O dia que tu trocares a fé por conhecimento, tu estás feito, ok? Um abraço aí, tá bom? Um abraço, tchau. Bom, são 8 horas e 41 minutos. Nós devemos virar as costas ao padrão, a este padrão, o padrão... De que as coisas
2: Bom dia, Mané.

0: Sergio.
1: Bom dia, Cyrus, como é que é?
0: Como está?
1: Eu estou bem. E o Sr. Cyrus, como é que está? Bom dia.
0: Estou bem, estou salado.
1: Está tudo bem aqui.
0: Graças.
1: Então, diga.
0: Respondendo à questão, por que a maioria das pessoas não consegue alcançar os seus desejos?
1: Uhum.
0: Questão número um. É acerca da dúvida.
1: Ok.
0: Então, alguém deve se conhecer a si mesmo, na totalidade.
1: Ok.
0: Isso é, tem que pensar naquilo que você deseja.
1: Ok.
0: Deve imaginar naquilo que você deseja.
1: Ok.
0: Deve sentir naquilo que você deseja.
1: Perfeito.
0: Agora, quando você pensa outra coisa, sente outra,
1: okay,
0: imagina outra, automaticamente você é escravo desse mundo.
1: Ok.
0: Sim.
1: Então, você deseja uma casa, ok? Você
0: sim,
1: deseja um carro, você deseja, sei lá, qualquer coisa. É, você basta meter dúvida, não é isso?
0: Exatamente.
1: Dúvida, meter conversas com as pessoas de carência. Ah, Cyrus, sabes? Você está sozinho, está sonhando numa casa, mas depois está a dizer, Cyrus, pá, a vida está mal, pá, não há oportunidades, pá, a vida é uma. Isto não, o país não presta. Começas a culpar todo mundo. O que é que acaba acontecendo? Você está a criar uma crença que está a estragar a outra. Você vai à igreja, reza, pede a Deus, mas depois, ao mesmo tempo, você mete no teu subconsciente essas carências, esses programas que o teu subconsciente não vai te dar aquilo que você quer. Por quê?
0: Exatamente.
1: Porque eu vou dar um exemplo aqui, Cyrus. Você diz, epa, eu estou chonado. Ok? Estou chonado, mas depois eu digo assim, ok, eu vou fazer uma oração. Deus, por favor, ajuda-me aqui para resolver o meu problema aí do tochonado. Ok. O que é que o Deus vai fazer? O Deus vai dizer, este locutor está aflito. Aparece o Cyrus, né? A Cyrus está a falar, ei, vamos lá, tudo bem. Mas eu olho para o Cyrus e não gosto dele. Ah, não gosto de Cyrus. Ele não vai me ajudar. Não... Entendes? As pessoas aparecem para te ajudar, mas você começa já a julgar. Não, essa pessoa aqui não vai me ajudar. Ah, esse Cyrus eu não quero. Eu quero ajuda daquela outra pessoa. É aquela história daquele pescador no mar perdido. Ele rezava muito. Sabia tudo sobre a Bíblia. Ele dizia assim, Deus já devia me ajudar aqui. Deus já devia me ajudar. De repente apareceu um barco com uns turistas. Ei, ouve lá, Cyrus, queres ajuda? Ah, não, eu não preciso. Deus vem ter comigo aqui.
0: Tá vendo? Ele desejou ajuda, veio ajuda e desprezou.
1: Exatamente. Porque ele está na ideia de Deus é que há de vir resolver o problema. Mas Deus está naqueles turistas, ok? Veio o cargueiro aí, está a passar aí o cargueiro aí de pesca. De repente, queres ajuda? Não, estou à espera de Deus. Portanto, é mais ou menos isso que eu ia dizer, né? Que a gente...
0: Eu sempre dou um exemplo. Né?
1: Yeah.
0: Um 20 litros cheio de água.
1: Exatamente.
0: Quando você coloca simplesmente, esse é um exemplo de uma fé, né?
1: Yeah.
0: Uma fé completa.
1: Ok.
0: Um 20 litros de água.
1: Okay.
0: Quando você coloca uma gota só de óleo, o que acontece com a água?
1: Uhum.
0: Fica completamente, mesmo você não sei lá como, apesar de que a água é maior lá dentro daquele recipiente ali, apesar de que óleo já sujou tudo.
1: Ok.
0: Então, a fé é assim, não pode. Como eu sempre falo, aliás, falo não. Eu era todo desmobilizado, né? Então, tudo aquilo que eu temia, meu irmão, em Cabo Delgado, eu vivenciava aquilo. Quanto mais vivenciava, mais acontecia. Quanto mais vivenciava, mais acontecia.
1: Okay.
0: Quanto mais imaginava, acontecia.
1: Okay.
0: E depois fui parar sozinho. Mas o quê? Por que eu me meti nessa vida?
1: Exatamente.
0: A repressão me batia tanto, até eu dizer que nada. O que eu vou fazer? Aí comecei a me imaginar. A criar meus frangos, como atualmente faço. fornecer restaurantes por aí. Esse é outro exemplo.
1: Yeah.
0: Então, a fé é isso. É só tomar uma decisão. Aquilo que você imagina, sente, pensa, não compartilha para outras pessoas. Porque quando a gente vai compartilhar para outra gente, aquela gente, você não sabe que tipo de estado de consciência se encontra aquela pessoa.
1: Exatamente.
0: Você vai lá com a intenção de ir levar uma energia positiva, chega lá, você atrai aquela energia negativa e automaticamente fica bloqueado, sem saber.
1: Sairossi, vou-te contar a história do Joel Goldsmith. Se eu conseguires ler o livro desse gajo, vais gostar. Esse okay. Joel Goldsmith era um grande metafísico. Ele estava na trincheira da guerra. Ele tinha um poder que ele fazia as balas passarem. Chuchu, chuchu, deixa ver. E tu, como estiveste lá, já sabes aquilo que eu estou a falar, ok? Ele tinha uma capacidade terrível, as balas não lhe atingiam. E ele, de repente, olhou para... Olhou, porque ele também lia muito a Bíblia. Ele, de repente, teve um insight. Ele disse, ei, o que é que eu estou aqui a fazer, pá? Isto aqui não é justo, ok?
0: É a mesma coisa.
1: De repente... Ou ele começou a mudar a maneira de pensar, de repente recebeu o chamado do comandante, disse, ei, senhor, você agora vai trabalhar no escritório lá, voltas lá para a sede, ok? Saiu da trincheira, acabou. Então mudou a maneira dele ver a vida, mudou o processo dele, ele muda a vida, ok?
0: É exatamente isso, Vanessa. É, nesse mundo aqui, nós estamos a procurar riqueza no nosso... exterior, enquanto que a riqueza está no nosso interior. Exato. Tão simples quanto a isso.
1: Mas isso, às vezes, a gente, quando está numa situação da vida, no meio de balas, você começa a ir dentro de si, começa já a pensar, mas ouve lá, o que que realmente eu estou aqui a fazer? Não tem a ver, né?
0: Essa bate me bateu até eu dizer sim, senhor. Eu nunca vou esquecer. Eu sei como. Nunca vou esquecer aquela fase. Nunca.
1: Ok. Mas conta essa história para os seus amigos, ok? Para os seus filhos, ok? Um abraço aí, tá bom? Tchau, tchau.
0: Obrigado.
1: Ai, ai, ai. Vocês ouviram essa história magnífica? Essa história magnífica do Sairos, ok? Muda a tua consciência, muda a tua crença, que a tua vida vai mudar. Um abraço aí e ficamos aqui no Soltar a Consciência desta sexta-feira, dia 10 de julho de 2026. Muda a sua crença. Vocês devem virar as costas às vossas crenças que vos limitam. Aquelas crenças que vos fazem com que você não acredite naquilo que você quer, ok? Você tem que sentir, acreditar naquilo que você quer. Sentir, ter um sentimento de que aquilo que você quer é aquilo que realmente você está a sentir. Porque se você quer uma coisa e não sente, esquece. O que você não sente vai conseguir fazer 400 km, você não vai conseguir, ok? A pé. Você tem que sentir, visualizar, dizer o que é isso que eu quero. Um abraço a todos e volto já com mais música.
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3: 8 horas e 59 minutos.
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3: 9 horas.
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0: Bom, já sabem, né? São 9 horas e todo o território nacional. Esta aqui é a tua rádio 99FM. Meu nome é Nelson e estamos juntos aqui até às 10 da manhã. Eu depois vou para o fim de semana. E vou-vos deixar aqui, vou curtir o fim de semana. Vou dançar aí pelas batidas da cidade. Brincadeira, brincadeira. Vamos lá ver aqui como é que está o tempo, né? Vamos lá brincar aqui como está o tempo, ok? Eu quero trazer aqui o tempo para todas as cidades aqui. Maputo, máxima de 29, máxima 24, aliás, mínima 13, com o céu nublado nesta sexta-feira, dia 10 de julho de 2026. Xaxai, máxima 24, mínima 15, com o céu nublado. Machis, 24, máxima, mínima 15, com o céu limpo. Nhambane, máxima 24, mínima 17, com o céu limpo. Beira, máxima 25, mínima 16, com o céu limpo. Ximui, máxima 23, mínima 14, com o céu limpo. Climano, máxima 27, mínima 18, com o céu limpo. Tete, máxima 30, mínima 19, com o céu limpo. Nampula, máxima 27, mínima 16, com o céu limpo. Lixinga, máxima 22, mínima 14, com o céu limpo. Pemba, máxima 28, mínima 21, com o céu limpo. São algumas temperaturas, são algumas informações sobre o tempo que nós temos aqui para essas cidades todas. Já sabe, se você quiser saber sobre o tempo, é só mandar uma mensagem para mim, para 87-000-9900. Escrever ali tempo e nome da cidade, que eu vou lhe mandar o tempo, tá bom? Manda o tempo para si aqui, não se esqueça, ok? E quero também cumprimentar aqui alguns ouvintes que estão aqui na minha caixa. Tenho a Neuza Mira, bom dia aqui. Ela está na vila de Murrumbene, Neuza Mira. Tenho também aqui presente a Luísa Ernesto Muxanga. Ela também está aqui presente no programa. Vamos ver aqui quem está mais aqui no programa. Tenho aqui... esse ouvinte não deixou o nome. Há ouvintes que eu mereço um ticket. Francisco Quambe. Francisco, o processo da riqueza é exatamente isso. Sempre ter no seu telefone uma recarguinha de 500 para você falar sempre, todo mês, sem gastar, não ter esse problema de o saldo acabou, ok? Faça isso. No processo da sua riqueza, resolva certas coisas. Há certas coisas que vocês têm que resolver na vida, se vocês querem ter sucesso na vida. Por exemplo, pagar a água, pagar a luz, pagar o telefone, a recarga de 500. Faça qualquer coisa para ter 500 meticais, para ter uma recarga. É simples, ok? Bom, vamos lá ter a música e eu volto já, ok? Volto já, para trazermos aqui saúde e bem-estar. Vamos falar sobre como é que o sal afeta o teu corpo, como é que ele estraga a tua harmonia, a paz no teu corpo.
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1: 9 horas e 23 minutos.
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3: Bom dia, aqui é Carol Vinho, estamos aqui no Saúde e Bem-Estar desta sexta-feira, dia 10 de julho de 2026. A todos que estão aqui ligados ao programa, muito bom dia. Quero trazer aqui para vocês os segredos de como comer para curar o seu corpo. Eu digo assim aos ouvintes que devem comprar esse livro e partilharem com os seus familiares, filhos e para todas aquelas pessoas que andam sempre doentes. Comprem esse livro, ofereçam um presente de Natal, um presente de, para todos os doentes, ok? Agora, eu quero hoje falar sobre um tema que é muito importante para vocês. Como é que as células-troncos são afetadas? Como é que a sua dieta afeta as células-tronco, ok? Como é que as dietas afetam as suas células-tronco? Isso é muito importante você entender, caro ouvinte. Como é que a sua dieta afeta as células-tronco? Aquele tipo de alimentação. Já falamos das gorduras saturadas, já falamos do... Já falamos dos alimentos hiperglicêmicos. Hoje vamos falar sobre o sal. Caro ouvinte, você sabe como é que o sal cria problemas no seu, nas suas células-tronco? O número está disponível, é 87-000-9900. Vamos lá falar sobre isso aqui. Como é que o sal afeta uma dieta, uma alimentação com base de muito sal? Como é que afeta o seu corpo? Vamos ver aqui, temos aqui um ouvinte em linha. Vamos ver o que esse ouvinte tem aqui para trazer aqui para nós. Alô, bom dia. Vamos lá ver como é que o sal cria problemas no seu organismo, caro ouvinte. Vamos lá ligar para aqui, vamos lá falar, liguem para falar comigo sobre isso aí. Como é que o sal cria... ok. Vamos lá ver se temos aqui algum ouvinte... vamos lá ver se a gente tem aqui algum ouvinte que quer falar sobre sal. O número... Dieta com alto teor de sal. Caro ouvinte, você sabe qual é as implicações de uma dieta cheia de sal? O sal, né, na verdade, realça o sabor do alimento, mas um elevado consumo crónico do mesmo está associado a uma série de problemas de saúde que vão para vários problemas. E eu quero saber se vocês conhecem uma dieta cheia de sal. Como é que é prejudicial para a sua saúde? Como é que se prejudica as suas células-tronco? O número já está disponível, é 87-000-9900. O ouvinte pode ligar para falar comigo sobre esse assunto. Como é que altos níveis elevados de sal, o que é que criam no seu corpo? Ok? Vamos lá ver se vocês conseguem ligar, já que estão sintonizados aqui à rádio, ok? E eu quero que vocês cuidem de vocês próprios. Vocês põem muito sal na vossa comida? Vocês põem muito sal? A vossa alimentação é com base em muito sal? Então, sem base com muito sal, por favor, liguem aqui para mim para falar comigo. Liguem aqui para falar comigo, que eu quero perceber, afinal de contas, como é que vocês estão a alimentar-se? Como é que vocês estão a se alimentar, caro ouvinte? Como é que vocês estão a se alimentar? O número já está disponível? Vocês não sabem, né? Vocês não sabem o que é que o sal faz no seu corpo. Será que toda a audiência aqui da Rádio 99 não sabe o que é que os altos níveis de sal criam, como é que danificam ou prejudicam o seu corpo? Ok? Bom, eu já vi que aqui... Vamos lá ver aqui. Eu já vi que vocês não sabem o que é que o sal faz no vosso corpo, ok? Eu tenho aqui vários estudos que falam sobre isso, sobre os resultados que mostram o que é que acontece as pessoas que consomem muito sal. Vamos lá ver aqui, tenho aqui um ouvinte aqui em linha. Vamos lá ver aqui. Alô, bom dia.
4: Alô, bom dia.
3: Caro ouvinte, vamos lá fechar este assunto aqui sobre, afinal de contas, como é que, o que é que o sal faz na sua alimentação, ok? Vamos lá falar sobre isso aqui neste que é o teu programa, que é o, nessa rubrica Saúde e Bem-Estar. Caro ouvinte, a dieta com alto teor de sal prejudica as suas células-tronco benéficas. Porque o sal, na verdade, ele realça o sabor do alimento, mas ele é um alimento, mas um elevado consumo crónico do mesmo está associado a uma série de doenças, ok? De problemas de saúde. E esses problemas de saúde que vocês não querem me ligar para dizer, são como pessoas que têm tensão arterial elevada, têm que ver o sal. As pessoas têm problemas e isso que causa doença cardiovascular e isso é que é muito importante vocês entenderem, porque passa por um desgaste de revestimento mucoso, protetor do estômago e por aumento do risco do cancro, ok? Também cria esse problema, o alto consumo do sal. Portanto, se vocês têm, eu digo aqui que, por exemplo, o que é que eu quero dizer aqui? Foram feitos testes e os resultados mostraram que nos testes com ratos, né, que as células-tronco elas alimentam-se dos níveis normais de sal, conseguiram melhorar em 24% a circulação. Agora, para aqueles que tiveram exposto ao sal, ficaram enfraquecidas, okay? E mal conseguiram participar da regeneração. Então, as células-tronco providas de animais são sujeitas a excessos de sal, não sobrevivem muito tempo. Então, preciso muito ter muita atenção. Não comer muito sal, corrigir o sal, porque cria problemas cardiovasculares e de tensão alta, ok? Um abraço aí para vocês e ficamos aqui com esta rúbrica de saúde e bem-estar, ok? Um abraço desta sexta-feira, dia 10 de julho de 2026. Meu nome é Nelson, muito obrigado.
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3: Hoje é sexta-feira, né? Vamos dançar aqui um bocadinho de mapiano, ok? Este é o Moussa Kiss. Sai a puxa, ok? Depois vamos ficar com o Mark Zuckerberg aqui. E voltamos já.

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0: 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E sai che te show de manhã, e sai que tua rádio 99 FM. Meu nome é Nelson, nós estamos aqui na quase na reta final deste programa, ok? Agora vamos falar sobre segredos da mente milionária. Volto já.
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3: 9 horas e 46 minutos.
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0: Bem, muito bom dia a todos que estão aqui ligados. Mais uma rúbrica de motivação aqui da tua rádio preferida, que é a Rádio 99 FM. Eu estou a falar de um tema aqui muito interessante, que é... caro ouvinte, muito bom dia. Todos estão aqui ligados à Rádio 99 FM. Esta que é a rúbrica de motivação. Sempre a esta hora, das 9h45, 9h40. E quero trazer aqui para si uma forma, um arquivo de riqueza, que é um segredo da mente milionária. Eu não sei se você sabia desse segredo da mente milionária. E eu, para isso, vou trazer um exemplo. E depois quero debater consigo, caro ouvinte, se esse é o seu caso. O que é que acontece normalmente na diferença entre patrimônio líquido e patrimônio pobre, rendimentos? As pessoas de mentalidade rica, elas focalizam no seu patrimônio líquido. E as suas de mentalidade pobre focalizam nos rendimentos. Vamos lá ver aqui o que acontece na sociedade. Na sociedade, as pessoas têm um carro. Depois ganha mais dinheiro, compra outro carro. Depois melhora a vida, possui uma casa, depois ganha dinheiro e adquire outra casa maior. Tem roupas, depois ganha mais dinheiro e compra roupas mais caras. Tem férias, depois gasta dinheiro e faz mais férias. E claro que existem exceções da regra, né? Pouquíssimas, aliás. Muitas pouquíssimas exceções. Agora, a pergunta que eu faço. Essa pessoa tem mente milionária ou essa pessoa tem uma mente pobre? Ok? Essa é que é a pergunta que eu quero trazer aqui para vocês, aqui nesta rúbrica de saúde e bem-estar, aqui da tua rádio 99 FM. Essa pessoa tem mentalidade rica ou tem mentalidade de pobre? Ok? Mentalidade. Portanto, o número já está disponível, 87000-9900. Vamos ver se a gente consegue ter aqui algum ouvinte aqui para falar connosco sobre esse assunto aqui, sobre este tema aqui que tenho aqui para vocês, ok?

0: Vocês viram o exemplo que eu trouxe? Vamos ver se a gente tem aqui um exemplo aqui que eu trouxe aqui. Alô, bom dia.
1: Mais uma vez, bom dia, Maestro.
0: Bom dia.
1: Sim, eu queria compartilhar, né?
0: Sim.
1: Acerca da mentalidade rica e mentalidade pobre.
0: O quê?
1: Eu aprendi o seguinte: quando você tem dinheiro, deves multiplicar o dinheiro. Não fazer com que as coisas gastem o seu dinheiro, mas sim multiplicar o seu dinheiro. Cuja razão pela qual as pessoas que lá mencionou têm mentalidade de pobre, porque quando ele tem um determinado dinheiro, quer investir numa coisa que vai lhe gastar mais o dinheiro.
0: Não é investir, caríssimo Sairos. A pessoa ganha dinheiro, compra um carro, depois aumenta o salário, compra um segundo carro melhor, depois tem uma casa, depois compra a casa maior, tem roupas, mas depois compra roupas mais caras. Em vez de comprar roupa da Calvin Klein, já está a comprar roupa da Gucci. Então, depois já compra calças da Louis Vuitton. Então, o que estamos a falar é essa mentalidade que nós vemos na sociedade. E a pergunta é, para essas pessoas que pegam um dinheiro que ganham e simplesmente investem nessas coisas, carro, casa melhor, casa, carro melhor, roupas melhores, tem mentalidade pobre ou tem mentalidade rica?
1: Pobre.
0: Ok. Então, tu dizes que então a pessoa deve pegar no dinheiro e investir.
1: E multiplicar, sim.
0: Investir. Mas na construção do patrimônio líquido, caro Sairos, faltam dois elementos aí. Eu vou dar um exemplo. Para você sair daqui para Xai-Xai, está onde o Sairo está? Na Nampula, né?
1: Atualmente eu trabalho aqui na Beira.
0: Para sair da Beira para coisa? Para Dondo, por exemplo. O carro que você vai tem que ter quatro rodas, o quê? Não é isso?
1: Não entendi.
0: Para você sair da Beira para o Chimoio, o carro que você vai tem que ter quatro rodas, né?
1: Sim.
0: Então, para ser milionário, não basta você ter rendimentos, que é uma roda. Não basta você só simplesmente você ter investimentos, que é a segunda roda. Muita gente anda daqui para a Beira, daí para o Dondo, para Manica, para o Chimoio, com duas rodas. No caminho para o ser milionário, você não pode andar numa Chibombo com duas rodas. Você não vai ser milionário. Você vai andar, né? Mas não você vai milionário. Por quê? Porque faltam duas rodas muito importantes para você trafegar sem problemas. Imagina um carro que só tem rodas de trás a andar. O gajo a rastejar. Sabes quais são as últimas duas que faltam? A outra é saber poupar. Ok?
1: Poupar.
0: Você tem que saber poupar. A terceira, que muita gente não sabe, isso aqui é uma lição para ti, uma aula, que é a simplificação da vida. Ok? Eu vou dar um exemplo do que é simplificar a vida. Quando você olha para a tua vida, você tem que simplificar a forma como você gasta dinheiro. Você não pode estar a viver, ok? Em que na sua vida, tudo que você faz, basta você movimentar o pé, você gasta dinheiro. Ok? Muita gente vive assim. Não se movimenta sem gastar uma quinhenta. Tem sempre coisas para pagar, sempre. Depois ficam estressadas. Como é que o milionário faz? Vou dar um exemplo. Um exemplo muito simples. Ele tem uma casa, ok? Essa casa vale dinheiro, ok? O que é que ele faz? Ele leva aquela casa por exemplo, pode pôr essa casa a alugar, ok? Mas depois ele vai viver em casa do irmão, ok? Que tem uma casa grande, que vive sozinho, ok? Já viste como um exemplo de simplificação? Ok? Um exemplo de simplificação é isso. Significa que ele todos os meses já não tem que pagar uma renda, porque a riqueza está a vir de uma casa que ele está a alugar, que ganha $1,000. Ok? Então, essa é a terceira roda. A roda da simplificação da vida. Remover da tua vida as despesas, baixar as despesas até o máximo. Simplificar a vida. Então aí teu machibombo vai caminhar para a felicidade, para a riqueza, esse machibumbo vai chegar a Manica tranquilo. Porque você tem rendimento, você sabe poupar, você sabe investir, você sabe simplificar a vida, simplificar a forma como você gera o teu patrimônio líquido. O rico não pensa em rendimento, ele pensa no patrimônio líquido. Patrimônio líquido, o que, que é? É o conjunto de todos os bens que você tem, do dinheiro que você está na conta bancária, de todos os cabritos, bois, tudo que você tiver, menos você tem que subtrair todas as despesas que você deve. Você deve banco, tia, avó, papá, mamã, tudo, amigos, de subtrair isso. Quando você subtrai, você vai ver a verdadeira riqueza, o patrimônio líquido. Muita gente que vive aqui trabalha em grandes empresas, mas devem tudo ao banco, ok? Então, ele não era verdadeiramente um milionário. Ele simplesmente tem bens e tem alguém que financiou. Tá bom?
1: Muito obrigado,
0: mano. Ok. Um abraço aí, Rosa, aí. Tá bom?
1: Obrigado.
0: Okay.
1: Obrigado.
0: Bom, ficamos aqui neste... ficamos aqui com esta rúbrica aqui de motivação. Espero que vocês tenham motivados, entenderam que o caminho para ser milionário, você tem que andar em quatro rodas, numa chibumbo com quatro rodas, num carro com quatro rodas, rendimentos numa roda, outra roda da poupança, outra roda de investimento, a outra da simplificação da vida. Simplifica a tua vida, tira os custos elevados que você tem na vida, remove os custos elevados, remover os custos elevados. Para além de poupança, você levar um dinheiro, guardar, você tem que simplificar a sua vida, ok? Um abraço aí para vocês, tchau, tchau.
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0: É isso aí, estamos quase no fim do programa aqui na tua rádio 99 FM. Estamos a fechar aqui o programa. Estamos aqui a fechar o programa.
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0: É exatamente isso. 9 horas e 59 minutos. Sexta-feira, dia 10 de julho de 2026. A todos os aniversariantes, muitas felicidades. Tudo de bom hoje. Espero que tenham um dia maravilhoso junto das pessoas que vocês mais amam. E espero que tenham gostado aqui do programa. Eu me despeço. Uma semana muito cheia aqui na Rádio 99. Aqui exploramos muitos temas. Falamos sobre riqueza, sobre... Afinal, qual é o fornecedor de todos os mantimentos que você pode ter na vida? Como alcançar a felicidade? Como alcançar a riqueza, a abundância e a paz? Quais são os segredos para isso? Falamos sobre saúde, sobre o seu corpo, como é que a alimentação afeta o seu corpo, né? E como é que deve pensar para você ter a mentalidade milionária, ok? Então ficamos assim. Eu despeço-me aqui, daqui a bocado vamos ficar com 99 loucuras. Mas já sabem, o Samu está de férias. Tchau, tchau.
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0: Ei, ô Cuca, como é que é?
1: Ei, na boa, bro.
0: É. Hoje também nada, como sempre.
1: Como assim?
0: Sexta-feira, dia do homem, não vamos bater uma birra?
1: Yeah. Vou te dar sinal.

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1: Neville Goddard. Um estado chamado de Moisés. Ao ler as Escrituras, tenha sempre em mente que se trata de uma história de salvação e não de uma história secular. Que os personagens, de Adão a Jesus, são estados de consciência. Nas visões do juízo final de Blake, ele disse: deve ser entendido que as pessoas Moisés e Abraão não se referem aqui, mas estados significados por esses nomes conforme foram revelados ao homem mortal em uma série de revelações divinas, como estão escritos na Bíblia. Tendo visto a peça inteira, Blake acrescentou: quando você os aproxima, eles aparecem como multidões de nações à medida que o homem único se torna os muitos. Os primeiros 5 livros da Bíblia são chamados de Torá, ou Lei, com Abraão como símbolo do início da civilização. Mas o personagem notável registrado lá é o estado infinito e eterno chamado Moisés. A palavra Moisés é a antiga forma aperfeiçoada do verbo egípcio nascer. Portanto, é no estado de Moisés que algo está para nascer. Agora, no final da Torá, somos informados: Moisés, o servo do Senhor, morreu e o Senhor o sepultou. Mas ninguém sabe o lugar de seu sepultamento até hoje. Deuteronômio 34. Mas por quê? Porque Moisés está enterrado em você. Hoje, as pessoas tentam perpetuar a identidade de cada pessoa proeminente em algum museu. Em nosso país, diariamente são feitas viagens aos túmulos de nossos presidentes. Disseram-me que não existe um dia em que o túmulo de Kennedy não esteja coberto de flores, pois as pessoas choram e oram lá. Portanto, conhecemos o local do sepultamento de nossos presidentes e heróis. Mas ninguém conhece o local do sepultamento de Moisés. Representando o futuro de Israel em forma germinativa, é Moisés, um estado enterrado no homem. E o plano de redenção de Deus é revelado. Agora, um israelita não é um descendente de Abraão segundo a carne, mas o eleito de Deus de qualquer nação. Quer você seja judeu, cristão ou muçulmano, Moisés. O futuro de Israel em forma germinativa está enterrado em você. E a palavra Israel significa governar como Deus. Tendo visto todo o padrão do plano de Deus na montanha, Moisés retorna e fala ao povo na primeira pessoa, no presente momento, dizendo: eu sou o Senhor que vos tirou da terra do Egito, da casa da servidão. Você não terá outros deuses além de mim. Tenho dito isso. Moisés revela o nome de Deus como eu sou. Ele não disse: eu sou Moisés e o Senhor, mas eu sou o Senhor. Reconhecendo sua verdadeira identidade, Moisés começa a fazer coisas maravilhosas, chamadas de sinais. Dando a Moisés a vara de Deus, o Senhor disse: põe sobre ela a serpente de fogo e todo aquele que a vir, esteja doente ou angustiado, se crer, será curado. Todas essas belas imagens são literalmente verdadeiras quando o plano de Deus começa a se desdobrar em você. Somos informados de que Moisés não pôde entrar na terra prometida e que Josué, cheio de espírito de sabedoria, entrou e o povo seguiu. Josué é a palavra hebraica para Jesus. Moisés não pode entrar porque ele é o plano de Deus em forma germinativa. Josué é o seu desdobramento, como diz a palavra: eu sou o Senhor vosso Deus, o Santo de Israel, vosso Salvador, e além de mim não há Salvador. O plano se desdobra em Josué do Antigo Testamento e Jesus no Novo. Se Josué está cheio de sabedoria de Deus e Cristo é definido como o poder e a sabedoria de Deus, eles não são o mesmo ser? A gloriosa sabedoria de Deus, em forma germinativa, salva Israel ao puxar aquele ser para fora quando o germe irrompe. Então, o homem em quem isso acontece experimenta os sinais e maravilhas registrados nas Escrituras de maneira literal. Quem teria pensado que a vara de Deus com uma serpente de fogo era literalmente verdadeira? Contudo, sei que é o estado que você experimentará ao entrar na Terra Prometida. Não me importa quanto tempo você viva ou quanto tempo você possui, você morrerá por este mundo. Mas você está destinado a se mudar para a Terra da Promessa. Uma terra que é eterna, onde você não pode morrer. A vestimenta da natureza que você usa agora morrerá. Mas não há um germe em você chamado Moisés que vive para sempre. Ele está enterrado no Gólgota, o crânio do homem. E a vara de Deus é sua medula espinhal. Tendo caído na divisão, o poder criativo de Deus desceu em geração. Está destinado a ser revertido e transformado em geração e unidade. Existe apenas um ser criativo, apenas um Deus. Sendo multiforme, ele parece ser um número incontável de nações, raças e pessoas. Mas no final, um por um, ele se reúne em um só corpo, o único espírito, um ser. Um Senhor, um Deus e Pai de todos nós, ainda sem perda de identidade. Você saberá que é Deus. Eu vou te conhecer e você vai me conhecer. Tendo-nos conhecido neste estado de violência pelas máscaras que agora usamos, retornaremos à unidade de um feito de outros, para sermos irmãos naquele estado celestial. É Moisés quem trai o nome de Deus. Agora que você sabe disso, peça riquezas em nome de Deus, dizendo: eu sou rico. Você não pode apontar para fora de si mesmo e invocar o nome de Deus. Se estou em um estado de empobrecimento e desejo o estado de riqueza, devo ousar assumir que sou rico. A Torá é uma discussão entre Jeová e Faraó, ou fé e dúvida. Você deve ter a fé da suposição de que é o homem que deseja ser para se tornar isso. Seus desejos nunca acontecerão se você acreditar nas negações exibidas por sua razão e seus sentidos externos. À medida que você pressupõe que seu desejo foi satisfeito, você invoca o nome de Deus e invoca aquilo que está assumindo. Você deve ousar assumir riqueza se esse for o seu objetivo. Se você deseja saúde, deve assumi-la, embora o mundo do raciocínio médico dê provas do contrário. Você deve estar sempre ciente de que eles não são o seu Deus, que há apenas um Deus e seu nome é Eu Sou. Quando você aponta para outra pessoa como uma autoridade em seu mundo, você está transformando o poder que pertence a Deus para um ídolo. Agora, se você clama por qualquer coisa com o nome de Deus e o nome dele é Eu Sou, e você diz Eu Sou, você não é o seu próprio Criador? Deus é, porque eu sou. Eu mato e vivo, ferido e curo. Eu crio a luz e formo as trevas, e além de mim não há outro Deus. O que eu quiser, devo assumir total responsabilidade por isso. Se quero invocar saúde e os médicos me dizem que não posso superar minha doença e acredito neles, fiz minha escolha e devo aceitar a responsabilidade por ela. Mas se me atrevo a assumir saúde, Deus está proclamando, pois Ele não tem outro nome senão o meu. Esta é a grande revelação encontrada no terceiro capítulo, o versículo 14 de Êxodo. Vá e diga a eles: Eu sou, me envio a você. Tudo o que você declara é, pois o nome de Deus é qualquer forma do verbo ser, seja eu sou, eu era ou eu serei. Lembre-se, Moisés não é uma pessoa, mas um plano eterno de Deus. Ele viu tudo e disse para seguir o padrão que viu na montanha. Ninguém sabe quem escreveu os livros da Torá. Eles são assinados apenas com as letras J, B e P. Na verdade, não conhecemos o autor de nenhum livro da Bíblia. Mateus, Marcos, Lucas e João são nomes anônimos daqueles que escreveram suas próprias visões e revelações do plano eterno de Deus para a salvação. No estado de Moisés, tenho conduzido você por um caminho novo e perigoso. Eu chamei vocês como um grupo e expliquei o que aconteceu comigo. O homem padrão, na esperança de que vocês me ouvirão com fé. Nem todos vão acreditar em mim, assim como não acreditaram em Moisés. Diz-se que ao guiar o povo pelo deserto, a maioria queria voltar à sua velha maneira de pensar. Eles se sentiram mais seguros em suas antigas crenças. Era mais fácil permanecer escravo e receber uma esmola. Muitos escravos não querem ser libertados, porque, como escravos, são protegidos e alimentados. Para ser libertado desse estado, eles teriam que entrar no estado de independência, o que é difícil, mas glorioso. Quando você acredita que Deus é a sua maravilhosa imaginação humana amorosa, você é libertado da escravidão, da crença em outra pessoa. O homem foi ensinado a acreditar em Deus externo, para recorrer a Ele quando é necessidade e mesmo que Ele não responda. O homem continua a pensar que Deus está a fazer a sua obra. Mas Moisés nos diz para não recorrer a nenhum outro Deus, dizendo: além de mim, não há outro. O único Deus que vai tirar você da escravidão sou eu. Enquanto escravizado, presuma que sou livre e tenha a coragem de continuar adorando o único Deus, pois não há outro. Deus não prometeu vida sem perigo, porque você é capaz de voltar ao seu antigo estado de consciência, achando que pode ter cometido um erro. Você pode novamente se curvar diante dos ícones feitos pelo homem e ir à missa nas manhãs de domingo. Então Moisés o conduz à terra prometida. Mas ele não pode recebê-lo. Você deve fazer isso sozinho. Moisés é o padrão em forma germinativa que irrompe como Jesus. Quando tudo o que é dito sobre Jesus Cristo nas Escrituras explode em você, você fica surpreso ao perceber que você é Ele. Que nunca houve outro. Que o único Deus e seu modelo de salvação está enterrado em toda a humanidade. Agora, ou você acredita em palavras ou não. Depende inteiramente de você. Eu disse a vocês o que vi no topo da montanha. O grande Monte Sinai, onde as leis foram dadas no início. Tendo experimentado o que foi visto no início, vim dizer a vocês, meu povo, exatamente o que aconteceu. E não alterei. No estado de Moisés, eu os tirei da terra do Egito. E quando chegar a hora da minha partida, eu, um servo do Senhor, morrerei e serei sepultado pelo próprio Deus. Este é o grande mistério da semente. A menos que caia no chão e morra, fica sozinho, mas se morrer, produz muito. O padrão, como uma semente, é plantado na terra, chamado Adão. A semente criará raízes e se desenvolverá de acordo com seu padrão. A primeira irrupção é para despertar, pois assim como uma semente, no momento em que um pequeno rebento brota, você sabe que a semente está viva e criou raízes. Deus é um Deus dos vivos e não dos mortos. Então o que parecia morto desperta. E o homem ressuscita dentro de si, despertando dentro do seu crânio imortal, onde você foi enterrado. Você sai e as escrituras se desdobram diante de você. Uma criança simbolizando seu nascimento está presente. Três testemunhas estão lá para cumprir a escritura. 5 meses depois, o padrão irrompe novamente e Davi está diante de você e o chama de pai. Você o reconhecerá e proclamará as suas palavras do segundo salmo. Tu és meu filho, hoje eu te gerei. A relação entre você e seu filho não pode ser descrita. No entanto, não há incerteza quanto à identidade dele ou à sua. A terceira irrupção ocorre 4 meses depois, quando seu corpo é dividido por um raio. O adorável hino Rock of Ages. Chama isso de fenda, dizendo: Rock of Age, fissura para mim. Quando o seu corpo está rachado, você vê uma luz dourada e líquida em sua base. Fundindo-se com ele, você se torna uma serpente ardente enrolada e, como um relâmpago, você se desenrola direto em seu crânio enquanto reverbera como um trovão. Estes são os três primeiros atos do desdobramento de Deus em você. Então, depois de um período de 2 anos e 9 meses, o padrão se completa como uma pomba. O símbolo do Espírito Santo dá seu selo de aprovação, descendo e sufocando você de afeto. Incapaz de negar suas visões, você as compartilha com outros, advertindo-os, dizendo-lhes que o caminho é perigoso, pois você os está levando para uma nova terra. E se eles te seguirem, todos terão uma experiência comum. Como todos somos diferentes, não há dois que vivenciem um padrão de maneira idêntica, mas todos conhecerão Davi. Independentemente da cor da sua pele ou de seu sexo, você vai conhecer um rapaz loiro de olhos azuis que o chamará de pai. Davi não está procurando um homem segundo a carne, mas o Deus que é seu pai, e você saberá que você é ele. Moisés é o padrão de salvação de Deus em forma germinativa. Tendo visto o padrão, Moisés não o leva para a terra prometida, mas revela o padrão para você. É Josué quem entra e Jesus quem se desdobra como o padrão dentro de você. Se no espírito Davi te chama de meu Senhor, e as escrituras dizem que Davi chamou Jesus de meu Senhor, você não é Jesus? Não és tu aquele que disse: eu sou o Senhor que te tirou da terra do Egito, da casa da servidão? Talvez você tenha um amigo que deseja gozar de boa saúde. Você pode dar a ele, em nome de Deus, ouvindo seus pensamentos e ouvindo seu amigo dizer que nunca se sentiu melhor. Quem está ouvindo as palavras: eu sou, esse é o Senhor. Responda dizendo a seu amigo como ele fica bem em sua imaginação. E Deus está a falar. Se o seu amigo está desempregado, ouça-o dizer que agora tem um emprego maravilhoso. Parabenize-o e sinta a alegria que seria sua se fosse verdade. Então pergunte a si mesmo quem está a fazer isso e você, o Senhor, dirá: eu sou. Durante todo o dia, o homem exerceu seu poder criativo, involuntariamente trazendo confusão ao seu mundo. Então ele morre para uma igreja e ora a um Deus que não existe, pois o único Deus sou eu. Não existe outro Deus e nunca existiu outro Deus. Pratique a lei da colheita idêntica, indo ao topo da montanha. Espere que sua ambição seja que as escrituras se desdobrem dentro de você, pois isso transcenderia qualquer coisa aqui. Mas talvez você seja um daqueles que querem deixar este mundo tão famoso ou rico, que seus restos mortais irão residir em algum grande museu. Mesmo que não haja garantia de que o edifício e seu conteúdo sobreviverão. Se for assim, está tudo bem. Mas agora você sabe onde Moisés está enterrado. Ao longo dos séculos, os homens procuraram Moisés no lugar errado, pensando que ele foi enterrado do lado de fora. Eles procuraram em vão, pois Deus o enterrou no crânio do homem. Contendo o plano de salvação de Deus, Moisés revela o padrão que, quando se desenvolve, salva o homem. A palavra Jesus significa Jeová salva. Quando o padrão de Deus se desdobra, Deus salvou a si mesmo, como uma semente que desaparece à medida que se torna o que contém. O padrão se desdobra na árvore da vida para se tornar um com Deus, o Pai da semente. Leve minha mensagem a sério e concentre-se nela. Coloque sua mente totalmente nesta esperança de que o padrão de salvação de Deus irá explodir em você enquanto você estiver nesta esfera. Deve romper para você deixar este mundo de pecado e morte e entrar na eternidade. Lá você será um rei dentro de você, criando não pela razão, mas pela vida que você sabe ser você mesmo. Lá você não será mais um corpo animado, mas como o Espírito que dá vida. Você é próprio Deus. Quando você ler as Escrituras no futuro, não pense nelas como registrados de mitos ou história secular, mas como revelações gloriosas de Deus, como estados eternos de consciência personificados. Moisés é a personificação de um estado eterno contendo o padrão perfeito de Deus, designou como o propósito de salvar a si mesmo. É Deus que se fez homem para que o homem se torne Deus. Sabendo que ele tinha o poder de morrer e vencer a morte, Deus morreu. Agora ele deve superar a morte, e ele o fará. A história nos fala do grande Império Romano e do Império Chinês. Estamos a viver uma época em que o grande Império Britânico está a desaparecer. Houve uma época em que o sol nunca se punha no Império Britânico e agora ele diminuiu de tamanho e quase se tornou nada. Todo império morre com o tempo. Pessoas morrem, dinastias morrem e todas as grandes fortunas morrerão. Eu entendo que Hughes e Goetz tenham uma fortuna pessoal superior a $1 bilhão. Se sua fortuna fosse investida com juros de 6%, eles receberiam $175 mil por dia, 7 dias por semana. No entanto, quando eles deixam esse pequeno segmento de tempo, eles não o levam consigo. Essa é a sociedade. Então, por que colocar sua esperança nela? Em plano de Deus? Em vez disso, coloque sua esperança neste plano contido em Moisés. Pois o plano de Deus enterrado em você explodirá e você entrará na terra prometida como Josué, chamado Jesus. Agora vamos ao silêncio.

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0: Neville Goddard. Tudo o que é divino. Pela natureza das coisas, é possível para qualquer filho nascido de uma mulher não ser redimido, pois no momento em que ele diz "Eu sou", ele está a proclamar tudo o que é divino em sua carne. Portanto, Deus não pode rejeitar o que constitui o eu do homem sem rejeitar a si mesmo. E isso é impossível. A Escritura ensina na forma de parábolas e devemos aprender a distinguir entre parábola contada e sua mensagem. No capítulo 18 do Evangelho de Mateus, lemos que ele colocou uma criança no meio deles e disse: "Vide, não desprezeis nenhum destes pequeninos, pois eu vos digo que nos céus os anjos sempre veem o resto de meu Pai que está nos céus." A palavra anjo significa um mensageiro, gerar. E a palavra traduzida como filho significa um bebê, um termo carinhoso. Aqui encontramos uma criança sempre contemplando a face do Pai que está nos céus e trazendo sua mensagem ao se tornar o que ela contempla. A realidade do homem é simbolizada como a do menino Jesus, a semente incorruptível, que está sempre contemplando a face do Pai, moldando a realidade do homem à imagem do Pai para que ele possa se tornar um com seu Pai. Lançando sua sombra em um determinado papel, julgamos o papel sem saber que a criança inocente está a fazer isso enquanto se molda à imagem do Pai. No mundo, desempenhamos nossos papéis dizendo: "Eu sou rico, eu sou pobre, sou conhecido, sou desconhecido." Contudo, durante todo o tempo, o inocente Cristo Filho, esta semente incorruptível, está contemplando a face do ser perfeito, moldando-se à imagem daquilo que ele contempla. É meu desejo ver constantemente a verdade com tanta clareza que me torne sua imagem e a compartilhe com todos que quiserem ouvir. Não entendo os horrores do mundo. O homem pensa que está condenado e não salvo. Mas eu te digo, todo filho nascido de mulher já está redimido. O ser que é a realidade do filho está se moldando à imagem do Pai e se tornando o que ele contempla. Mas no mundo, ele está se lançando nas muitas partes a serem desempenhadas. No momento, ele pode estar desempenhando o papel de um homem rico ou talvez de um homem pobre. Ainda assim, ele é livre para escolher outro estado aplicando o preceito. Tudo o que você deseja, acredite que você o tem e você o terá. Você está sempre se moldando à imagem do que está vendo, seja neste mundo de morte ou naquele mundo de vida. Mas o seu filho Cristo está sempre contemplando a face do seu Pai e se moldando à sua semelhança, para que você saiba quem você é e diga dentro de si: "Eu sou." Isso parece fantástico, mas é verdade, pois estou a dizer o que sei. Não sobre o que estou teorizando ou especulando. Ninguém pode falhar. Deus endureceu o coração de Faraó para que ele não pudesse deixar seu povo ir. Então, dando-lhes golpe após golpe, ele novamente endureceu seu coração. Então, quem é o responsável? A criança sonhando que é Jó, enquanto projeta sua sombra e desempenha os vários papéis. Mas no final, entenderá por que se colocou no inferno e receberá 100 vezes mais do que antes. Você está a desempenhar um papel agora e desempenhou papéis incontáveis no passado. Muitos de vocês aqui estão a desempenhar o último papel, mas cada papel teve o propósito de moldá-los à imagem daquilo que estão contemplando. Sempre contemplando a imagem perfeita, na esperança de que você não se desvie dela. Você se tornará uma imagem da verdade. Agora ele diz: "Se você permanecer na minha vida, saberá que eu sou a verdade." Você saberá disso quando o Filho de Deus o libertar. e quando o seu filho o libertar, você estará realmente livre. Nesse ítirim, você está a moldar seu rosto na imagem daquilo que está a contemplar. Agora você vê apenas o mundo das sombras, mas se você acreditar em mim e se lembrar de minhas palavras em seus momentos de desespero, elas o apoiarão em seus momentos de dificuldade. No capítulo 8 de Provérbios, a criança diz: "No princípio, quando o Senhor criou o universo, eu estava ao lado dele como uma criança. Eu era diariamente o seu deleite, alegrando-me sempre diante dele. Aquele que me encontra, encontra vida. Quem sente a minha falta, fere a si mesmo. Todos os que me odeiam amam a morte, pois estão apaixonados por este mundo de morte." Quando você vê a consciência, você deve ver os dois relacionamentos: o eu sou puro e incondicionado, e o eu sou condicionado. Agora condicionado, estou ciente de ser Neville, um orador e professor. Outra condição imposta à pura consciência é a de um banqueiro, de um advogado ou de um ladrão. Todos esses estados condicionados de ser que a criança o lançou, e você está a desempenhar seu papel perfeitamente. Você não vê aquela criança até o final da brincadeira, momento em que você vai segurá-la aos braços e seus sentimentos intensos em relação a ela se manifestarão. No meu caso, eu disse: "Como está minha namorada?" A criança invoca um termo carinhoso, pois quando você encontra a vida. Você encontra aquele que estava ao lado do Senhor quando criou o mundo, e você saberá disso. Quem sente minha falta se machuca, e quem me odeia está apaixonado pelo mundo da morte. Tudo aqui é mortal, e com o tempo o bilionário deixará seus bilhões, e o general de honra deixará suas medalhas. Os bilhões vão se deteriorar e as medalhas vão perder o brilho. Tudo aqui desaparecerá e não deixará rastro. Mas aquele que fez o papel do milionário e do general não poderá desaparecer. Ele é aquela criança interior que era um com Deus e é Deus. É ele quem observa e muda a imagem até que seja tão perfeito quanto seu pai no céu é perfeito. Ele está a construir a mesma imagem, e quando a refletir e irradiar, você encontrará aquela criança e lhe dirá palavras de carinho. A criança é apenas um sinal do seu verdadeiro ser, que está se entregando a todos esses papéis. Ele me colocou no papel de um menino pobre, em uma família sem formação intelectual, social ou financeira. Então ele me trouxe como a imagem perfeita do pai para eu descobrir meu próprio ser. Essa é a história de todos neste mundo. Agora, ele lhe dá uma almofada dizendo que, por meio do ato de suposição, você pode realizar todos os desejos do seu coração, sabendo o que você quer. Você deve presumir que você tem no mesmo sentido que o menino Jesus está assumindo que ele é o que está vendo. Você deve se considerar seguro, se esse for o seu desejo. Você deve se considerar saudável, se é isso que deseja. Você deve se sentir no estado desejado com a mesma persistência com que Cristo em você está sentindo a imagem do Pai, pois Ele nunca se desvia desse desejo. Quando você souber quem você é, descobrirá que é livre para ser qualquer coisa, ir a qualquer lugar e possuir todos os desejos do seu coração. Você também saberá que, não importa o que tenha passado, o que esteja passando ou o que possa passar, você será redimido, pois Ele, em você, não vacilará olhando a face do Pai. Como Blake disse tão belamente: "Você verá pelo que eu ensino, que não considero o justo ou o ímpio em um estado supremo, mas como cada um deles estados de sono em que a alma pode cair seus sonhos mortais de bem e mal quando deixa o paraíso seguindo a serpente." Foi a serpente, símbolo da vida eterna, que disse: "Deus disse que você morreria. Eu lhe digo, você não morrerá realmente, mas será como Deus, conhecendo o bem e o mal. comendo da árvore do bem e do mal. Você permanece no mundo enquanto julga o outro. Mas por trás de sua máscara está o menino Jesus, que está a moldar você à imagem do Pai. Se você se encontrar em um estado de que não gosta, aplique este princípio e assuma que está livre de todas as invasões, sabendo no fundo da sua alma que está vendo a face de seu Pai. Quando você o vê pela primeira vez, você não sabe que ele é o Pai. Assim como uma criança conhece seus pais antes de saber que eles são seus pais, você conhecerá a Deus antes de saber que Ele é o Pai, e conhecerá o Pai antes de saber que Ele é você mesmo. É assim que a consciência desperta no mundo. O Filho do Homem vem para salvar aqueles que estão perdidos por sua consciência errante. Você simplesmente se afastou do estado. Isso é tudo. Você não está perdido. Quando você diz "eu sou", você está dentro, saindo e se movendo em direção ao "eu sou", sempre nele e por ele. Você está se movendo no sentido de pensar conscientemente de ser o "eu sou". Todos estão se movendo para ser o "eu sou", pois todos estão na imaginação e se movendo no sentido de saber conscientemente que todos são imaginação. Tudo neste mundo convida você a se afastar do "eu sou", instado a acreditar naquela pílula, nessa dieta, um homem. Você se afasta de sua verdadeira identidade e se perde enquanto sua consciência divaga. Mas isso realmente não importa, pois você não pode se perder, pois o Filho do Homem virá. Ele é aquele em quem o ideal foi realizado, chamado Jesus. Ele é a personificação da semente incorruptível que despertou, brotou, floresceu e deu seus frutos. E nesse estado você se move em direção à paternidade quando seu filho Davi revela sua verdadeira identidade. Na noite da aula passada tentei deixar minha mensagem clara, mas havia quem não entendesse. Então vou repeti-la brevemente agora. A mensagem é simples. Na Escritura, a expressão Cristo é usada para a raça humana e para o humano que alcançou o ideal. A raça humana, com todas as suas gerações e experiências, é personificada como a eterna juventude Davi. Agora, o ser em quem o ideal se realiza é chamado Jesus, que é Deus Pai, cujo filho é Davi. Todo aquele em quem o ideal é alcançado é Jesus. E no final há apenas Jesus, que é um só corpo, um espírito, um Senhor, um Deus e Pai de todos. Você individualmente alcançará o ideal ao ser confrontado por seu filho, que testemunha que você é Deus Pai. Isso pode não ser a coisa mais fácil de entender, mas você insiste nisso. Apoie-se contra essa verdade em tempos de dificuldade. Isso é o que Paulo quis dizer quando disse: "Não considero os conflitos do tempo presente comparáveis com a glória que há de ser revelada entre nós." Paulo nunca duvidou que essa visão celestial foi a promessa que Deus fez aos pais, mas ele não a soletrou. Estou a tentar o melhor para deixar isso o mais claro possível. A soma total de suas experiências neste mundo humano, não importa o quão cruel elas possam ter sido, quando realizadas, geram Davi. Então, no final, você dirá: "Pai, perdoa-lhes porque não sabem o que fazem." Nesse nível, julgamos e condenamos, mas essas partes devem ser desempenhadas por você, o indivíduo, antes que possa produzir Davi. E quando você vê Davi, você sabe que é Deus Pai, e esse é Jesus. Agora eles chamam um filho e o colocam no meio deles, dizendo: "Ninguém despreze nenhum destes, pois eu vos digo que os seus amigos nos céus sempre veem a face do meu Pai que está nos céus." Por quê? Porque um homem sempre se torna o que seu eu contempla. Você pode pegar qualquer um e representá-lo para si mesmo como o homem ou mulher que você gostaria que ele fosse. E se você não vacilar nessa representação, ele se confirmará a ela. Se você quer que alguém seja grande em seu mundo, primeiro deve torná-lo grande em sua mente e tratá-lo assim de manhã, à tarde e à noite. Se você o vê como qualquer ser, ele não pode falhar, porque ele deve se tornar o que você vê. Mas você não pode vacilar. No momento em que houve um boato, você muda a imagem e não consegue. Muitos anos atrás, li a história de mães teatrais famosas e seus filhos. Um era Milton Berle. Ele era seu único filho e ela construiu seu mundo ao redor dele. Ela se juntaria ao grupo de meninos jogando a bola e diria a eles que Milton era a estrela. E tudo o que ele dissesse, eles deveriam fazer. Se não o fizesse, ela pegaria a bola e rebateria. A história listava uma dúzia de crianças cujas mães tinham o ideal de seus filhos em sua mente. Eles não vacilaram e, portanto, seus filhos não poderiam falhar. Eles teriam que se tornar o que sua mãe viu deles. Se uma mãe compara seu filho a outro filho e descobre que o dela é deficiente, ela quebrou a imagem. Ela o vê menos, mas deve vê-lo como grande e nunca vacilar em sua imagem se realmente deseja que ele seja grande. Agora, há algo em você que nunca tirou os olhos da face do Pai e não se desviará até que você seja perfeito. Nesse ínterim, ele projeta sua sombra e você faz o papel de um vagabundo, um papel necessário para colocar a imagem em foco. Em seguida, ele lançará outra imagem e ainda outra até que você seja perfeito como o seu Pai no céu é perfeito. Mas qual é a realidade da sua carne? Eu sou. Quando você diz eu sou, você está a proclamar o que é divino e não pode ser rejeitado a menos que Deus esteja disposto a se perder, pois o eu em você é Deus. Portanto, Deus não pode deixar de alcançar seu objetivo predeterminado, que é transformar em Pai e, por fim, tornar-se. Que mistério! Pense bem, antes que o mundo existisse, você estava predestinado a se tornar seu autor, seu ator e aquele que o apoia a sustentar. Você que desempenhou muitos papéis horríveis é Jesus. E quando a sua imagem for perfeita, você vai despertar como aquele que é Deus, o Pai da humanidade. E quando a humanidade estiver reunida em um único ser e projetada, você verá seu filho Davi. Esse é o mistério. Não sei qual será a próxima jogada. Só sei que, até que todos tenham despertado, essa peça não estará completa. Portanto, não critique ou condene, porque do alto ajudaremos todos os seres aqui a voltar para casa. Nós somos aqueles chamados, aqueles que vieram para salvar os perdidos. Primeiro nós o buscamos, então o salvamos trazendo aquela consciência errante de volta à visão do Pai. Agora, meu único desejo é ver a verdade tão claramente e que me torne uma testemunha ocular e possa contar minhas experiências exatamente como elas aconteceram comigo. Não estou a pedir que você pare de dar seu dinheiro para a caridade, se ao dar ele lhe der prazer, mas dar aos pobres e necessitados não vai salvá-los. Somente aquilo que está em você, cujo rosto está voltado para o Pai Eterno, pode salvá-lo tornando-se o que ele está vendo. Como ele vê, ele projeta sua sombra, sabendo que você precisa de uma certa experiência incorporada. Ele projeta sua sombra, mas lhe dá uma almofada, dizendo que tudo o que você deseja, se você apenas acreditar que recebeu, você o fará. Você agora pode ser colocado no papel de um homem pobre, mas não precisa se ancorar ali, alegando que não pode ficar rico. Em vez disso, você pode se colocar no papel de um homem rico, acreditando que é rico. você pode lançar conscientemente em qualquer papel que deseja expressar enquanto está se moldando à imagem do Pai. A Bíblia está repleta de histórias maravilhosas e que os estudiosos não entenderam, como o que citei hoje. Ele colocou a criança no meio delas. Os estudiosos se perguntam quem foi a criança e o que aconteceu com ela, pois a leem como uma história secular e a Bíblia não tem nada a ver com qualquer acontecimento na Terra. Jesus não é um homem de história secular. Ele é um representante de cada homem em que aquela semente incorruptível floresceu e deu seus frutos. A ressurreição, o nascimento, a descoberta da paternidade, tudo isso são os frutos que você está a produzir. Não há nada comparável a esta verdade. Se você fosse o dono do mundo, o que importaria se amanhã você morresse e deixasse tudo? Qual seria o sentido de viver se não houvesse fim para esta vida mortal? Mas o que estou a dizer é verdade. Você é um ser imortal que não pode morrer. Por mais morto que o corpo pareça, você, sua realidade, não pode morrer porque o seu eu sou é Deus. Nunca houve outro Deus e nunca haverá outro Deus. Você está lentamente despertando para a compreensão de que é o Deus que criou tudo e que ninguém é maior que o outro. Neste mundo, todos nós tentamos ser melhores do que os outros. Mas quando a verdade for revelada, saberemos que existe apenas um filho e apenas um pai. E se eu sou o pai de Davi e você é o pai de Davi, não somos um? Então entenderemos o grande Shema. Ouve, ó Israel, o Senhor nosso Deus, o Senhor é um. Ele é o único pai e não pode ser dois. Mas se ele é um pai, deve haver um filho para testemunhar sua paternidade. Se você tem experiência idêntica à minha, não somos um? Portanto, no final há apenas um Deus, um pai e um filho. Um adormeceu e está a sonhar com a existência desse estado divino disperso. No final,

colocados na terra um pequeno espaço para que possamos aprender a suportar os raios do amor. Em seu estado atual, você não poderia suportar os raios do amor, pois o amor infinito de Deus é puro poder. Vemos o poder sendo usado para ir à Lua e contemplamos ir para Vênus e Marte. Mas o poder de nos levar até lá é como um foguete em comparação ao seu verdadeiro ser, que trouxe o mundo à existência e o sustenta. Um dia a peça vai acabar, e não me importa o que um homem já fez, ele vai despertar como Deus. Coloque-se agora no papel de um pai cujo filho é acusado de um ato horrível. Amando seu filho, você não gostaria que ele fosse livre? Eu sei que sim. Eu lamentaria que ele tivesse feito isso, mas eu o perdoaria e gostaria que ele fosse livre. Leia a história de Davi com atenção e você descobrirá que não há nada o que o homem pudesse fazer que Davi não tenha feito. Ele enviou Urias para a batalha, sabendo que ele seria morto para que Davi pudesse ficar com Bate-seba. Embora tivesse 1000 esposas, ele roubou a esposa de um homem porque queria mais uma. Ainda assim, ele foi chamado de homem perfeito, o filho do Senhor, um homem segundo o meu coração que fará toda a minha vontade. Davi não é um homem nascido de uma mulher. Ele é espírito, personificado como um homem eterno. Davi é o resultado de sua jornada ao mundo da morte. Quando o menino Jesus em você o colocou através de todas as gerações de homens e você experimentou tudo o que concordou no início, você é perfeito como seu pai no céu é perfeito. E você formou Davi, seu filho, para revelar você para si mesmo. O mundo pensa que Jesus Cristo é o Filho de Deus, mas eu digo a você que Jesus é o Senhor. Isso é um mistério. Davi vem em espírito e chama Jesus de Pai. A humanidade é Cristo, o Filho, e Jesus é Deus. Não posso abrir seu crânio e forçar a solução para este mistério nele. Eu só posso dar a você em palavras, mas posso dizer que chegará o dia em que você experimentará minhas palavras. Seu crânio explodirá e você experimentará tudo o que foi dito sobre Jesus Cristo na primeira pessoa, singular, tempo presente. Escolhido para o papel principal, você saberá que é Ele. Embora continue sendo um ser muito limitado neste mundo da mortalidade, você veio a este mundo de morte para superá-la, trazendo com você a semente de Cristo incorruptível que está vendo o Pai, transformando você à sua imagem. E visto que o Pai não pode gerar outro, Ele está gerando a si mesmo. Mas enquanto você estiver aqui, siga seu maravilhoso preceito e acredite que você pode ter tudo o que desejar. Não há nenhuma restrição colocada sobre o poder de crença. Não há necessidade de consultar primeiro algum homem santo para ver se você deve tê-lo ou não. Você é o juiz. Escolha seu desejo e, na medida em que estiver convencido de que o possui, você o alcançará. E porque somos todos um, se for necessário 1 milhão de pessoas para ajudar no nascimento de sua suposição, eles farão isso, sem seu conhecimento ou consentimento. Então você não precisa pedir a ninguém para ajudá-lo. Eles farão isso, nem mesmo sabendo que são. Tudo o que você deve fazer é presumir que o possui. Uma suposição, embora falsa, se persistir, tornará realidade. Esse é o princípio. Por trás dessa peça fantástica em que você está despertando como Deus, temos um estado secundário. Nele você pode ser levado no papel de um homem pobre e precisar das moedas de César para atender às suas demandas de impostos, aluguer e comida. Portanto, você pode render a César as coisas que são de César, assumindo que você o que César exige, e permanecer fiel a essa suposição. Nesse ítem, algo mais está acontecendo em você que é infinitamente maior do que o mundo de César, pois este mundo chegará ao fim, mas o reino dos céus é para sempre.
pois é eterno.

O mundo de César é de morte, mas a imaginação humana é vida eterna. É a imaginação humana que revelará sua verdadeira identidade a você quando você for perfeito como seu Pai no céu é perfeito. Então você verá Davi, o sinal de que você chegou ao fim da jornada. Tendo desempenhado todos os papéis, você é o conquistador e sua coroa está esperando por você enquanto seu filho revela sua paternidade. Se o Senhor diz a Davi, tu és meu filho, hoje eu te gerei. E Davi te chama de pai, você não é aquele chamado Deus nas Escrituras? Parece tão tolo para um homenzinho, um entre bilhões, fazer essas afirmações extravagantes, mas são verdadeiras. Einstein era um homem de pequena estatura, mas teve uma ideia que mudou o pensamento de todo o mundo. Então Deus, usando a máscara de um homenzinho, atira para revelar sua verdadeira identidade. E as palavras do homenzinho acreditado mudarão o mundo. Então a criança foi trazida e colocada no meio de todos. Não o despreze, pois ele é aquele que estava comigo desde o início dos tempos. Quando lancei as bases do mundo, ele estava ao meu lado como uma criança. Ele era o meu deleite diário, deleitando-se para sempre nos assuntos dos homens. E quem o encontra, encontra a vida. Quem sente falta dele, se machuca. Quem o odeia, ama a morte. A criança é um símbolo de você, moldando-se à imagem do Pai. Você está se lançando nesse mundo de sombras e quando for perfeito, irradiará seu Pai e carregará a própria marca de sua natureza. Então Davi estará diante de você, no Espírito, e o chamará de Pai. Agora vamos ao silêncio.

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